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6: Uma terrível tragédia abalou o Zimbábue com o naufrágio de uma balsa superlotada no Lago Cariba, resultando na morte de pelo menos 80 pessoas. A embarcação, que transportava mais de 100 passageiros, afundou após enfrentar fortes ondas, segundo relatos de sobreviventes. Os passageiros haviam alertado o condutor sobre as condições perigosas de navegação, mas os avisos foram ignorados. Equipes de resgate trabalham intensamente na busca por desaparecidos, enquanto a comunidade internacional expressa solidariedade às vítimas e suas famílias.
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7: 9:20.
8: Boa noite.
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4: Nove e quarenta.
5: Boa noite.
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1: Com essas, a gente encerra a edição de hoje do Love Music. Que bom ter você sempre com a gente aqui ligadinhos. Na próxima edição, estaremos de volta com mais canções para você. Beijos e até lá.
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3: Boa noite.

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2: Hora certa.
3: 22 horas e 17 minutos.
4: Boa noite.

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1: Olá, tudo bem? Sejam todos bem-vindos. A partir de agora, o Romantismo está no ar com o melhor das nacionais e internacionais. Falando de amor, aqui comigo, Aline Mota. Eu sou a pessoa que vai levar você nessa viagem incrível no mundo da música romântica. E eu preciso muito que você seja meu passageiro ou meu copiloto, participando e pedindo também aqui na programação. Confere comigo, Falando de Amor está no ar.
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2: 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Vai viajar para uma região metropolitana? Então programe-se para evitar os horários de pico no trânsito na região, pois caso contrário, sua viagem pode demorar muito mais que o esperado, além de muito estresse. De preferência, circule antes das 7 da manhã, ou das 13 às 16, ou após as 20 horas. 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
3: Hora Certa. 22 horas e 33 minutos.
4: Boa noite.
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6: É delícia, gosto muito. Abro mais uma sequência para você do Falando de Amor. Já estamos de volta. Confere com a gente gostosamente aqui na programação.
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1: 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Caiu na estrada e pegou neblina ou chuva forte pela frente? Nessas situações, sempre diminua a velocidade. 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
2: Hora certa.
3: 22:48.
4: Boa noite.
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6: Eita, que isso é bom demais, gente. Gosto muito, muito prazer tê-los aqui na nossa programação. Aline Mota com você, sempre viajando com coisas boas. Falando de amor, aqui não para com as melhores músicas.
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6: Hora certa!
7: 23:03.
8: Boa noite.
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6: Hora certa!
7: 23:03.
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10: É isso aí, já estamos de volta com você, amigo ouvinte, na programação romântica do seu rádio.
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5: Certa! 23 horas e 17 minutos.
6: Boa noite.
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8: Eita, que eu estou de volta com você que está aqui no romantismo. Beijo para todo mundo. Continua com a gente na programação.
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2: 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Antes de viajar, não esqueça de verificar o estado das palhetas do limpador de para-brisa. São elas que garantem boa visibilidade para o motorista na chuva. E verifique também o nível de água do reservatório dos lavadores. E se possível, adicione o aditivo específico para limpador de para-brisa. 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
3: Hora certa.
4: 23:29.
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6: Eu estou de volta com você, o meu melhor ouvinte. Vamos então continuar viajando, porque o verdadeiro amor nunca se desgasta. Quanto mais se dá, mais você tem troca.
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2: 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Que saudades. Hoje eu não estou bem. Sabe, às vezes não é fácil tentar ser forte o tempo todo. Às vezes estou sorrindo. Sorrindo por fora. E com o coração sangrando por dentro. 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
5: Certa! 23:42.
6: Boa noite.
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8: Já dei aquela pausa rapidinho, já estamos de volta aqui com você. Vamos conferir mais músicas então aqui na programação? Só se for agora.
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1: 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Filtro de ar, óleo e combustível. Não se esqueça desse trio. Faça as trocas de filtro sempre de acordo com as instruções do manual do seu carro, sempre respeitando o prazo e a quilometragem máxima indicada. 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Esses cuidados aumentam a vida útil do motor. 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
2: Hora Certa.
3: 23 horas e 57 minutos.
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6: Eita, que eu estou de volta com você que tá aqui no romantismo. Beijo pra todo mundo. Continua com a gente na programação.
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3: 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Quando estiver em outra cidade, vai ser preciso arriscar na hora de abastecer, já que não poderá contar com seu posto de confiança. Pesquise com os moradores locais quais os postos mais confiáveis da região. Combustível de qualidade sempre. 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
5: Hora Certa.
6: 0:11.
7: Boa noite.
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9: Já estamos de volta aqui, naquela programação que você faz questão de seguir, né? Siga nossas redes sociais, a emissora tá aqui, ó, com uma programação maravilhosa para você. Nosso site tá aí com todas as informações dos horários, locutores, enfim. Vamos seguir com aquela programação romântica aqui para você.
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1: Meus amores, é muito bom sempre tê-los aqui na nossa audiência e eu volto na próxima edição com mais. Nosso muito obrigada. Fica na paz e até o próximo encontro. Tchau, tchau.
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0: Alô, turma, o amor a gente não explica. Não adianta vir com esse papo de dizer, não, eu me domino, eu sei me segurar, porque eu não vou me apaixonar. Não, conversa fiada. Se apaixonou, meu amigo, você se apaixonou? É difícil. Aquele sorrisinho dela, aquele perfume que ela usa, o cheiro do cabelo. E quando o telefone toca, você diz assim, é ela. O zap tocou? É ela? Não, não é ela. É porque tu já tá com ela na mente, né, cara? O teu HD só processa ela. O sorriso, a voz, aquele jeitinho diferente que só ela tem. Mas o amor você não pode tocar. Então vamos a uma tradução que tem tudo a ver. Boy George com Love is Love.
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0: Bom dia.
1: 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Vai viajar de carro em outro país? Então, antes de partir, procure conhecer as leis de trânsito no país que vai visitar. Exemplo, tem países que exigem que o motorista porte um bafômetro. 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São muitas leis, muitas vezes malucas. 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
1: Olá, ouvintes. O Salmo 39, versículo 1, tem uma afirmação do rei Davi muito interessante. Aqui diz assim: pensei comigo mesmo, guardarei os meus caminhos para não pecar com a minha língua, protegerei a minha boca com a mordaça quando os ímpios estiver diante de mim. Davi, aqui ele fala da importância e do cuidado que nós devemos ter quando estivermos principalmente diante dos ímpios. Às vezes, na nossa boa vontade de querer ajudar, querer cooperar, até querer evangelizar, nós falamos mais do que devíamos. Diante dos ímpios é preciso ter muito cuidado, porque qualquer palavra pode se voltar contra nós. A palavra de Deus diz que a palavra da salvação é loucura para o mundo que perece. As coisas de Deus para o ímpio é uma loucura, ele não vai compreender. E talvez você muitas vezes até arrumou confusão porque tentou levar a palavra de Deus para pessoas que não compreendiam aquela verdade. Antes de levar a palavra, ore ao Senhor, fale com Deus, peça para Deus preparar aquele terreno para receber a semente da palavra. Eu te garanto, haverá uma efetividade muito melhor. Que Deus te abençoe e um grande abraço.
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2: 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Dicas para uma viagem segura com o seu carro. Antes de pegar a estrada, verifique o nível do líquido de arrefecimento. Ele é essencial para o bom funcionamento do motor. Quando for fazer a revisão, peça para conferir o funcionamento da válvula termostática, do radiador, da bomba d'água, da ventoinha e dos marcadores de temperatura no painel. Assim você não esquenta a cabeça. 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

0: 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Dicas para uma viagem segura com o seu carro. Problemas nas velas e nos cabos ocasionam vários problemas no seu carro, como consumo elevado, falhas, perda de desempenho, entre outros. A maioria dos fabricantes de veículos indica a troca de velas, pelo menos a cada 30 mil quilômetros rodados. Já os cabos de vela geralmente são trocados a cada 50 mil quilômetros. 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
1: Você sabia que seu cachorro precisa de exercícios físicos para se manter saudável e feliz? Claro que eles devem ser adaptados de acordo com suas características particulares, como raça, idade e tamanho. Consulte um médico veterinário para que ele determine qual a melhor maneira de manter o seu amigão em forma. Assim, você valoriza o bem-estar do seu pet e contribui para que ele não passe por alteração de comportamento emocional.

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1: Olá, ouvintes. O Salmo 39, versículo 1, tem uma afirmação do rei Davi muito interessante. Aqui diz assim: pensei comigo mesmo, guardarei os meus caminhos para não pecar com a minha língua, protegerei a minha boca com a mordaça quando os ímpios estiver diante de mim. Davi, aqui ele fala da importância e do cuidado que nós devemos ter quando estivermos principalmente diante dos ímpios. Às vezes, na nossa boa vontade de querer ajudar, querer cooperar, até querer evangelizar, nós falamos mais do que devíamos. Diante dos ímpios é preciso ter muito cuidado, porque qualquer palavra pode se voltar contra nós. A palavra de Deus diz que a palavra da salvação é loucura para o mundo que perece. As coisas de Deus para o ímpio é uma loucura, ele não vai compreender. E talvez você muitas vezes até arrumou confusão porque tentou levar a palavra de Deus para pessoas que não compreendiam aquela verdade. Antes de levar a palavra, ore ao Senhor, fale com Deus, peça para Deus preparar aquele terreno para receber a semente da palavra. Eu te garanto, haverá uma efetividade muito melhor. Que Deus te abençoe e um grande abraço.
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1: Olá, ouvintes. É perfeitamente possível alguém passar pela vida usando as mais diferentes máscaras. Geralmente as pessoas não querem que os outros saibam dos seus problemas, suas lutas, suas dores e muitas vezes se escondem atrás de uma máscara chamada orgulho. Elas dizem assim: não, eu não tenho nenhum problema, eu não preciso de ajuda, está tudo bem comigo, quando na verdade não está. Mas quer saber uma coisa? Deus não vai abençoar a pessoa que você finge ser. Ele abençoa a pessoa que realmente você é. Portanto, não adianta ficar se escondendo atrás de máscaras. Se você quiser ser realmente abençoado e abençoada por Deus, tire a máscara e apresente-se diante dele, mostrando quem realmente você é, suas lutas, suas dores e suas fraquezas. Repito, Deus não abençoa quem você finge ser. Deus abençoa quem você realmente é. Um grande abraço, que Deus te abençoe.
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1: Olá, ouvintes. É perfeitamente possível alguém passar pela vida usando as mais diferentes máscaras. Geralmente as pessoas não querem que os outros saibam dos seus problemas, suas lutas, suas dores e muitas vezes se escondem atrás de uma máscara chamada orgulho. Elas dizem assim, não, eu não tenho nenhum problema, eu não preciso de ajuda, tá tudo bem comigo, quando na verdade não está. Mas quer saber uma coisa? Deus não vai abençoar a pessoa que você finge ser. Ele abençoa a pessoa que realmente você é. Portanto, não adianta ficar se escondendo atrás de máscaras. Se você quiser ser realmente abençoado e abençoada

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2: Cinco e dois.

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0: 6:59.
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Abençoada seja a nossa terça-feira. Bom dia, bom dia, bom dia, bom dia, bom dia pra você. Muito bom dia. A partir de agora tem mais uma edição do programa do Léo Lima. Hoje, 18 de agosto de 2026, é mais um dia de presente pra mim e pra você. Então cabe a mim, cabe a você agradecer a Deus pela oportunidade da vida. Diga, obrigado meu Deus pela vida, bem alto. Obrigado meu Deus. Seja grato, seja grata sempre. Tá legal? A partir de agora tem o nosso programa direto de Recife, Pernambuco, para todo o Brasil, para todo mundo, através das nossas rádios parceiras. São várias rádios com a gente, conectadas ao programa. A gente agradece demais a parceria aí das rádios. Obrigado pelo espaço aí na programação de vocês, a todos os representantes das emissoras. Muito obrigado, tá? Obrigado mesmo de coração. E estamos ao vivo também pelas redes sociais. Tem live no Instagram, Léo Lima Locutor. Léo Lima Locutor no Instagram. Vai lá e segue nós. Quem me seguir vai ganhar alô. Quem me seguir vai ganhar alô. Léo Lima Locutor. Estamos ao vivo no Face, blog do Léo Lima, e nas páginas parceiras. 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Hoje, terça-feira, é dia da doutora Juliana Bonani, nossa fisioterapeuta pélvica. Terça-feira tem o doutor Rodrigo Guerra, advogado especialista em direito de família e sucessões. Hoje também tem o personal Inácio Neto com dicas de vida saudável. Tem momento Capital Humano com o professor Antônio Ferreira. Antônio Ferreira, nosso mestre aqui, tá com a gente às terças-feiras aqui no momento Capital Humano. Então hoje ele vai falar sobre etiqueta. Será que é apenas boas maneiras, ambiente social? E como é que fica no ambiente profissional? Hã? A questão do comportamento. O que é etiqueta empresarial? Então daqui a pouquinho com o professor Antônio Ferreira no Momento do Capital Humano. E para você participar do programa do Léo Lima é fácil demais. É só mandar sua mensagem aí, pode participar com a gente no 81999-20-3300. 81-DDD-999-20-3300. Estamos ao vivo, até às 8 da manhã.

Vamos lá para a nossa mensagem de hoje. Diariamente, você sabe que nesse horário, né, na abertura do programa, tem a nossa mensagem do dia. A gente leva até você positividade, leva até você otimismo, leva até você a nossa mensagem para você ter um dia melhor, para você ter uma vida melhor, né? Diariamente, você sabe que nesse horário, né, na abertura do programa, tem a nossa mensagem do dia. A gente leva até você positividade, leva até você otimismo, leva até você a nossa mensagem para você ter um dia melhor, para você ter uma vida melhor, né? É isso aí. Estamos aqui diariamente por você, para você, meu amigo, minha amiga, ouvinte do rádio, que está acompanhando a gente também via internet. Não me canso de agradecer aí a sua audiência, tá? Obrigado de coração pela sua companhia. Peço licença diariamente aqui para entrar na sua casa, no seu trabalho, com o nosso programa. Nosso papel é te ajudar, de alguma maneira te ajudar. Estamos aqui para isso, tá? E cada um de nós compõe a sua história. Se conseguiremos ou não dependerá do caminho que iremos escolher. E mesmo assim escolhido, não significará ser este o correto. Talvez tenhamos que recomeçar, fazer todo o trajeto novamente. Se isso ocorrer, já saberemos que as dificuldades encontradas serviram de base aí, né? Para tirarmos muitas lições positivas, né? E para que elas não voltem a aparecer. Temos que ter ação. É ela quem determinará toda a sequência e despertará em nós uma vontade feroz no querer. A partir deste momento, o caminho ficará infinito e límpido. Fluirão determinação e força de vontade, coragem, perseverança e otimismo. Consequentemente, não se deixará abater diante das dificuldades, o que facilitará e muito a caminhada. Jamais esqueceremos que nós somos os protagonistas de nossas vidas. Então somente nós poderemos fazer dela uma linda história. Eu tenho daqui minha história, você daí também a sua, né? E vamos dia após dia construindo, tijolinho por tijolinho. E se está difícil, se o caminho está difícil, volta um pouquinho, puxa um pouquinho o freio de mão, desce um degrau, pega outro caminho, pega um desvio. Se o desvio for mais longo, não tem problema. O importante é você não desistir. Se está difícil, vamos em frente em busca desse objetivo. Quem foi que falou que seria fácil, né? Então, vamos em frente em busca da vitória. Eu acredito em você. Tá legal?

11 minutos, 7:11 pelo horário de Brasília. Vamos ouvir o Padre Zezinho? Oração pela família. Ó, já tem previsão do tempo. Tem alô, daqui a pouquinho. Deixa teu nome aí pra eu mandar alô pra você, pra quem você quiser. Tá começando a melhor terça-feira da sua vida. Diga bem alto.

0: Pelo horário de Brasília, 7 da manhã, 14 minutos.
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2: Previsão do tempo para terça-feira, 18 de agosto de 2026. Região Centro-Oeste. Em Brasília, capital federal, o dia vai ser de céu claro. Os termômetros registram mínima de 15 e máxima de 30 graus. A umidade relativa do ar gira em torno de 80 a 20%. Nova Santa Helena, Mato Grosso, comemora aniversário nesta terça-feira sob um céu predominantemente nublado. Mas não deve chover. A temperatura mínima é de 20 e a máxima 37 graus. A umidade relativa do ar é de 60 a 20%. Região Nordeste. Natal, Rio Grande do Norte vai ter uma terça-feira de céu com poucas nuvens. A temperatura marca mínima de 24 e máxima de 29 graus. A umidade relativa do ar vai de 90 a 50%. Caririaçu, Ceará. Sopra velhinhas diante de um céu claro. A temperatura mínima é de 18 e a máxima 33 graus. A umidade do ar varia de 90 a 30%. Região Norte. Em Manaus, Amazonas, a terça-feira vai ser de céu claro, sem previsão de chuva. A temperatura mínima é de 27 e a máxima 36 graus. A umidade do ar é de 82 a 45%. Itaguatins, em Tocantins, festeja aniversário com céu claro. A temperatura mínima é de 20 e a máxima 36 graus. A umidade relativa do ar é de 70 a 30%. Região Sudeste. No Rio de Janeiro, capital fluminense, a previsão é de céu nublado. Os termômetros registram mínima de 18 e máxima de 33 graus. A umidade relativa do ar vai de 80 a 30%. Porto Firme, Minas Gerais, comemora aniversário nesta terça-feira, sob céu nublado, mas sem previsão de chuva. A temperatura mínima é de 13 e a máxima de 26 graus, com umidade relativa do ar de 90 a 30%. Região Sul. Em Curitiba, Paraná, terça-feira vai ser de céu encoberto, mas sem previsão de chuva. Os termômetros registram mínima de 17 e máxima de 29 graus. A umidade relativa do ar oscila entre 90 e 30%. Cruz Alta, no Rio Grande do Sul. A previsão para o aniversário da cidade aponta para céu encoberto. Os termômetros registram mínima de 19 e máxima de 30 graus. A umidade relativa do ar fica entre 90 e 40%. Você ouviu a previsão do tempo para terça-feira, 18 de agosto de 2026, com informações do IBGE Cidades e do Instituto Nacional de Meteorologia, INMET, com redação de Diego Freitas, da agência Rádio Gov em Brasília, Vladimir Filipim.
0: Vladimir Filipim, a previsão do tempo para hoje, a mais completa do rádio, 7 da manhã, 18 minutos, pelo horário de Brasília.
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0: Alô?
4: Alô?
5: Alô?
4: Alô?
5: Alô?
0: Alô? Manda alôzinho agora pra quem tá com a gente. Tô com um ritmo um pouquinho mais pra baixo, o tom de voz, por conta da garganta, tá? Tem 40 e poucos dias pela frente aí de campanha política. Você sabe que profissional da voz nessa época é bem requisitado, né? Então deixa eu dar uma poupada na voz, que senão a gente deixa de fazer o programa nos próximos dias, né? E eu não quero isso, não quero ficar de fora não, quero ficar com vocês aqui. Então deixa eu mandar aqui um alôzinho pra Du Passos, tá curtindo o programa. Linca Braga e o marido Fernando Pereira, bom dia. Bom dia pra Vanessa Dita Caratu, Maria José Conceição, Tem aqui a Juliana Oliveira. Bom dia, Juliana. O Arlisson, de Olinda, Pernambuco. Rafael Silva também chegou por aqui. Um abraço, Rafael. Jô, nosso ouvinte de Portugal, tá por aí. Como é que tá por aí, Jô? Tá fazendo friozinho. Tá nevando em Lisboa, Jô? Tá caindo neve? Fala pra mim aí. É mais fácil cair outra coisa, né, Jô? Tá quente, hein? Tá quente em Portugal. 7h19, um bom dia aqui para nosso ouvinte, a Hilda, no Encanto, Igaraçu, tá conectada aqui ao nosso programa, muito obrigado. Ah, deixa eu falar para vocês uma coisa, pessoal, tem uma notícia triste nessa madrugada, a morte da atriz Laura Cardoso. Que pena, né? Que pena, 93 anos a Laura Cardoso, ela morreu em 98 anos a atriz Laura Cardoso morreu em São Paulo de causas naturais. Ela tinha um contrato vitalício com a Globo, né? Um bom tempo já que ela tava sem fazer novela. Cadê a foto da Laura? Deixa eu mostrar pra vocês aqui, que coloquei inclusive a notícia no blog. Acesse aí www.blogdoleolima.com.br, ok? www.blogdoleolima.com.br. Lá no blog tem a notícia por inteiro lá da questão da morte da atriz Laura Cardoso. Põe na tela aí a foto dela. Olha aí, bonitinha, né, rapaz? Era incrível, incrível essa atriz, incrível, incrível, demais. Foi divulgada aí durante a madrugada, no perfil dela do Instagram, a família, né, divulgou aí a morte da Laura Cardoso. Ela será velada na manhã de hoje, no funeral Home, na Zona Oeste de São Paulo. A cerimônia começa daqui a pouco às 8 da manhã, está prevista para terminar às 14. O velório não será aberto ao público, tá, gente? Somente para familiares, amigos, pessoas mais próximas aí da atriz. Então, a veterana atriz global que faleceu nesta madrugada, a atriz Laura Cardoso. Nossos sentimentos aí aos familiares. Uma grande atriz, uma grande atriz. 7h21, meu amigo Diogo tá lá no Rio de Janeiro curtindo a gente. Frei José Iris, bom dia, Frei. Aquele abraço, Frei, tudo de bom. Vamos para a nossa agendinha, já já tem mais alô. Daqui a pouco a gente manda mais alô. Manda sua mensagem aí, 81-DDD-999-20-3300, 81-999-20-3300. Hoje, terça-feira, 18 de agosto, passados 230 dias do ano, faltando 135 para acabar 2026, estamos na edição 1918 do nosso programa, Inverno, Lua Crescente. Hoje é dia da Revolução Cultural. É dia do estagiário, dia mundial da libertação humana, dia nacional do campo limpo, os santos do dia, Santa Helena, Santo Alberto Hurtado Cruxaga, os fatos históricos do dia 18 de agosto. Em 1868, o astrônomo francês Pierre Janssen descobre o hélio. Em 1942, manifestações do Brasil exigiam que o governo de Getúlio Vargas entrasse na Segunda Guerra Mundial contra os países do Eixo. No início da guerra, Getúlio manifestou-se favorável à política do Eixo. Já em 1991, teve o colapso da União Soviética. O presidente soviético Mikhail Gorbachev é colocado sob prisão domiciliar durante suas férias na Crimeia. O golpe, liderado por 8 linhas duras de alta patente, logo é detido. Vamos agora falar dos aniversariantes de hoje. Quem tá de idade nova? Quem tá aniversariando hoje? Você conhece alguém que tá aniversariando? Tem alguém na sua família de idade nova? Tem alguém do seu trabalho? Manda pra cá o nome que a gente fala. 81999-20-3300. E nós temos aqui um quadro que se chama De Quem É Essa Voz? De Quem É Essa Voz? A gente coloca trechos de personalidades aniversariantes do dia. Você escuta aí a voz. Se você sabe quem é ou acha que sabe, dá o teu palpite. Vamos lá?
4: De quem é? De quem é essa voz?
5: E aí surge a ideia desse clipe, assim. Que aí meu irmão te falou, pô, nós saímos de casa, mano. O que nós podemos fazer pra salvar ele, tá ligado? De alguma forma. E aí eu cheguei pros caras e falei, velho, eu tenho uma ideia de clipe. Não sei se vai dar certo ou não, sei se eu vou aguentar, mas eu queria cantar esse som pro meu pai. Puta, daí acontece a magia da parada, saca? E, cara, tu olha o clipe, ele não é uma superprodução, saca? Sou eu e ele, velho. Sou eu e ele, não tem, cara. É tipo, tudo que eu quis dizer pra ele, eu consegui dizer naquele momento, saca? E é muito louco isso, velho. Porque depois dali parece que girou uma chave, velho. Tipo, parece que o universo tava vendo tudo que a gente tava fazendo, velho. Os barzinhos, o pai ali quase indo embora e de repente
6: certo.
5: Naquele dia, cara, teve um bagulho diferente, já, tá ligado, Cris? Parece que os caras lá de cima falaram, é agora, Fábio.
4: De quem é? De quem é essa voz?
7: O estopim foi o machismo do Brasil, assim, do brasileiro. E a galera, pô, não suportar ver uma mulher se divorciando e começando outro relacionamento. Durante, pô, o comentário que eu mais li, Leque, tipo, nesse tempo todo, né, que a gente assumiu o namoro, pá, uhum. E gerou mó caos, assim. O comentário que eu mais li foi, pô, devolve a mulher do
6: Anderson.
7: A pessoa não considera...
6: Ai, que tédio, que...
7: Ninguém
6: nossa.
7: Chega, tipo, a considerar minimamente, assim, pô, o ser humano que ela é.
6: A vontade dela.
7: E ela ter vontade
6: dela.
7: De pô, terminar um relacionamento e começar outro como todo mundo faz, tá ligado? Como eu já fiz tantas vezes, como vocês já fizeram, tenho certeza que sim.
4: De quem é? De quem é essa voz?
0: Pronto. E aí, quem são as personalidades de hoje? Você sabe? Conseguiu identificar as vozes, hein? A primeira voz é de um cantor e compositor. Muito bom, bom, legal, canta bem. Parece um rapaz muito gente boa ele. Tem umas músicas bem legais aí. A segunda voz é também de um cantor e compositor. Ele contou aí na história. O caso dele envolve aí uma cantora, né? E um humorista, né? Lá atrás, faz tempo. Você sabe? Quem são esses cantores de hoje? 81999203300, dá o teu palpite aí, manda a tua opinião. Quem é que você acha? De quem são essas vozes aí? Vai!
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0: Outras personalidades aniversariantes de hoje, o ator, bailarino e cantor Patrick Swayze estaria aniversariando hoje, morreu em 2009. O Patrick Swayze é aquele do filme Ghost, do Outro Lado da Vida, né? O ator principal lá. Também ele fez Ritmo Quente, né? É isso, gente? Ritmo Quente? Não fiquei na dúvida agora. Eu acho que é. Patrick? Eu acho que é. Fez. O rapaz dançava muito, hein? Dançava muito. Ele morreu em 14 de setembro de 2009. Ó, ele passa... Dirt Dance, é isso mesmo. Ritmo Quente, filme de 1987... Ghost, do Outro Lado da Vida, 1990, Matador de Aluguel, Caçadores de Emoção, Vidas Sem Rumo, enfim. Muito sucesso, né? Fez muito sucesso aí o Patrick Swayze. Eu acertei o nome do filme, né? A cabeça é grande, a gente de vez em quando esquece, mas, né? O cantor e compositor Armando Filho. Ah, quero que valorize o que você tem. É esse aí, ó. Você tem valor, o Espírito Santo se move em você. Armando Filho, tá aniversariando hoje. Se tivesse visto antes, tinha colocado a música dele. É, o ator Ricardo Tozzi tá aniversariando. A atriz Fabiola Nascimento também. Quem mais? A Vitube também, né? A youtuber, né? A atriz, influenciadora. Eita, rapaz, nosso amigo André Stanislau. Deixa eu mandar aqui um alô pra ele. Deixa eu mandar um zap aqui. De vez em quando ele manda alô pra mim lá na TV Guararapes, né? O Record. Ele é apresentador do Cidade Alerta. O Cidade Alerta Noturno, né? Que é o programa noturno lá da Record. Deixa eu mandar aqui os parabéns pra esse cara, gente boa demais, que tá aniversariando hoje. Alô, meu amigo André Stanislau, apresentador da TV Guararapes Record, o homem do Cidade Alerta. O homem do detalhe. Um abraço pra você, meu irmão. Felicidades na sua vida, curta seu dia. Você é um caba 10. Gente boa demais. Feliz aniversário, parabéns, tudo de bom. Gente boa. E hoje, gente, a saudosa mamãe do Léo Lima estaria aniversariando. Dona Rivonete Sobral, né, que nos deixou em 2013, resolveu ir embora antes do tempo, né? Estaria aniversariando hoje a minha mãezinha, Rivonete Sobral, né? E saudade, minha mãezinha. E saudade. Vamos lá? Vamos seguir aqui? Ser alegre é mais do que sorrir. É viver a vida com toda a intensidade. Bom dia pra você. Excelente dia. Excelente terça-feira.
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0: 7 da manhã, 30 minutos, também conhecido como o que, gente? 7:30.
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0: Ao vivo, até as 8 da manhã, programa do Léo Lima. Daqui a pouquinho tem a doutora Juliana Bonani, nossa fisioterapeuta pélvica. O professor Antônio Ferreira, daqui a pouco também chega com a gente no Momento do Capital Humano. Tem o personal Inácio Neto. Inclusive, cadê o Inácio, hein? Não vi Inácio chegando aqui, cadê? Deixa eu ver se ele já conectou por aqui. Já tá conectado, muito bem, seu Inácio. Daqui a pouco tem ele aqui, o nosso personal Inácio Neto. Hoje também tem o doutor Rodrigo Guerra, nosso advogado especialista em direito de família e sucessões. Para você participar com a gente, 81-DDD-999-20-3300. Vamos mandar mais alô, vamos lá?
6: Alô?
9: Alô?
6: Alô?
9: Alô?
6: Alô?
9: Alô?
0: Deixa eu passar aqui no nosso Instagram, Léo Lima Locutor. Quem me seguir vai ganhar alô. Meu amigo Everaldo Queiroz. Alô, Vevé. Aí no Cordeiro, aquele abraço. Cordeiro é um bairro do Recife. Meu amigo Diogo. O Diogo tá lá no Rio de Janeiro, mas ele disse que o cantor que falou agora há pouco é de São Paulo. Só não tô lembrando. Não tá lembrando? Olha, o primeiro... Vou dar uma dica. O primeiro nome dele, Diogo, o primeiro nome é o mesmo nome daquele cantor que você gosta. Aquele cantor aqui de Pernambuco que você gosta. Pronto. Diogo é nosso amigo das antigas aí, né? Lembro da gente lá no karaokê, hein, Diogo? Ana Nery, bom dia, Ana. O Luiz Augusto diz aqui, alô, meu locutor, banda Bem Querer. A banda é minha fã, a banda, ó. Que beleza, muito obrigado. Pessoal da banda banda Bem Querer. Aquele abraço pra vocês aí, banda Bem Querer. Alô, banda Bem Querer. Um abraço, sucesso pra vocês aí. Alô, MacGyver, Motossom também tá por aqui, MacGyver. Alô, MacGyver, bom dia. Deixa eu dar uma descidinha aqui nas mensagens do Zap, que chegou um bocado de coisa aqui agora. Deixa eu ver aqui, deixa eu ir descendo pra não me perder, não me perder. Eita, olha quem chegou por aqui. Sival! Sival chegou! Vai, Sival, vamos cantar! Direto de Guarulhos, São Paulo, cantor, compositor, gente boa, o pai do Pedrinho. Sival vai cantar se a música chegar aqui. Tô tentando que a música chegue, tá assim agora. Agora chegou. Vai, Sival!

0: Jedino!
1: Um abração pra Reginaldo Manuel, Marido de Itacaratu, Edivaldo Cavalcante da Rádio Nova Barreiros, Ricardo Moura de Rádio Dreams, rapaziada da Central, da mídia, pra Linka Braga e seu maridão, Fernando, o Elton Lucas e o Lequinho, o Alisson, o Jota França, o Lucas Nascimento, pra Maria Helena, pra Ademilta, pra Líria, do Ouro Tajima, pra Ana de Agrestina,
2: pra Micaeli,
1: pra você, Léo. Pedrinho, o que é tapera?
2: Fazenda abandonada, tomada pelo mar.
1: Esse Pedrinho.
2: E fique caldo. Beijo, gente.
3: Valeu, valeu.
4: Alô,
5: alô, alô.
3: Obrigado, valeu Pedrinho, valeu Sival, beijo no coração de vocês, meus queridos amigos. Deixa eu subir aqui as mensagens, vamos lá, vamos lá, vamos lá. O Marcílio tá lá em São Paulo também, um homem do tempo. Valeu, Marcílio, vai Marcílio.
6: Bom dia, Léo Lima, terçou, Léo. Terçou, São Paulo agora amanhece sem chuva, só a Jornal está acesa aqui, Léo. Tá 18 graus no momento e vai até 31, hein? Vai esquentar, hein, Léo. Ah, vamos que vamos aí, porque estamos no programa Léo Lima, informação e prestação de serviço. Esse é, Léo. Manda um abraço para esse irmão, tá ligado aí, então, Jota França, Pedro Balta, Neto e Atena, então, se volta, Tomás Gavi Produções, tem também o Ricardo Moura, da Rádio Dreams, e a professora Vera, no CTV da Vera, lá em Muribara. Boa terça-feira para todos nós, Léo. E o sol já tá aceso aqui, Léo.
3: Aqui, tá nubrado, nubrado, tá? Ana de Agrestina disse, ó, Léo, bom dia, você tá bem? Tô bem. Aqui chove muito, ó, chuva em Agrestina, ali pertinho de Caruaru. Ana Nery perdeu as vozes hoje, dormiu muito, perdeu a voz, as vozes. Alô, Clebson Correia, um abraço pra você, tá curtindo o programa. Quem mais? 7h35 pelo horário de Brasília. Zélia de Cruz de Rebouças e Garaçu também tá com a gente, bom dia. Bom dia, bom dia. O Edson Júnior também, aquele abraço. O Rafael Josino tá por aqui no YouTube. Segue a gente no YouTube aí, blog do Léo Lima. Meu amigo José Juarez tá em Garaçu. Bom dia, Léo. Um alô pra Roberto Valoá, Bira, Dona Regina, Maria de Itacaratu, Simval. Aquele abraço, valeu. Daqui a pouco tem mais alô, tá? Deixa eu dar uma olhadinha nos destaques, se já chegaram por aqui. Participe, quiser fazer uma reclamação, quiser fazer uma denúncia, mandar alô pra alguém, tá? Quiser fazer um apelo, desejar parabéns, é o mesmo número, 81999203300, 81999203300, bora seguir!
7: Oi, eu sou Fabiola Altran e estes são os destaques de hoje. Em julho, a União pagou R$ 152.426.000 em dívidas de estados e municípios. É o que mostra um relatório divulgado pelo Tesouro Nacional. E o índice de atividade econômica do Banco Central caiu 0,6% em junho, na comparação com maio deste ano. Mas em 12 meses, o indicador que acompanha a evolução da atividade econômica brasileira acumula alta de 1,5%. Discord informa que suspendeu as transmissões ao vivo no Brasil em atendimento à determinação da Agência Nacional de Proteção de Dados, baseada no ECA Digital. Hoje, pela Conmebol Libertadores, são 3 jogos. 7 da noite, Independiente Rivadavia e Fluminense. E 9h30, Tolima, Independiente Del Valle e Universidade Católica e Estudiantes. Já pela Copa Sul-Americana, são 2 partidas.

0: 7 da noite, o Deportivo Recoleta enfrenta o Boca Juniors e 9:30 o São Paulo pega o Bolívar. Na Rádio 2, Fabiola Altran.
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2: Tá na hora do nosso advogado especialista em direito de família e sucessões, doutor Rodrigo Guerra. Tem pergunta aqui pro doutor. Ouvinte diz o seguinte: bom dia, Léo. Minha dúvida para o doutor Rodrigo é sobre um imóvel que tem no inventário do meu pai. Todos os meus irmãos concordam que é melhor vender o imóvel, mas tem uma irmã que não quer vender. Podemos pedir ao juiz, doutor Rodrigo Guerra? Isso é um assunto que com certeza muita gente se identifica. Tenho certeza que muita gente quer um negócio, mas tem um irmão que não quer, ou um irmão quer e os outros não querem. Nessa situação aí, doutor Rodrigo Guerra, pode pedir a intervenção de um juiz?
3: Bom dia, Léo Lima.
2: Bom dia.
3: Tudo bom com você, meu amigo?
2: Tudo certo, querido.
3: Bom dia a todos que estão nos ouvindo nessa terça de manhã. Aquele bom começo de semana a todos. Léo, sendo direto e objetivo, é que sim, ele pode solicitar essa venda, esse pedido no processo, né, do inventário do pai dele. Mas é importante, é até melhor que ele tenha uma proposta de compra, já tenha um comprador, uma pessoa interessada na compra desse imóvel, para que quando chegue com o pedido no processo, já tenha uma pessoa que tenha intenção de comprar. Logicamente, o valor não pode ser muito abaixo, tem que ser um valor ali nas proximidades da avaliação do imóvel, que é outro ponto importante, saber se já houve a avaliação do imóvel, porque o magistrado ele vai liberar essa venda, mas até para uma questão da fazenda também, né? Que a Secretaria da Fazenda, para poder gerar o imposto, ela tem que ter uma ideia do quanto vale o imóvel, né? Então, a da avaliação. E aí é importante que se tenha a avaliação do imóvel, se sim, você vender ali o imóvel nas proximidades daquele valor. Se ficar muito abaixo, provavelmente o juiz não vende ou não autoriza a venda para que não haja prejuízo no inventário. Então, o que é que ocorre? Você pode comunicar que todos os irmãos, ou a maioria deles no caso, né, tem o interesse de vender, apenas um não está com interesse de vender. Provavelmente o juiz pode se intimar para entender o porquê que aquele herdeiro, no caso a irmã dele, não tem interesse de vender o imóvel. Ela pode, inclusive, ter o direito de preferência, comprar dos demais irmãos a parte que cabe a eles. Mas, caso ela não possa comprar, ou caso também não apresente nenhuma justificativa plausível de que esse imóvel não pode ser vendido, então o juiz sim autoriza a venda, porque tem a anuência dos demais. E, ocorrendo a venda, sai o alvará para depois o valor ser depositado em conta judicial. Então, sim, é possível fazer essa solicitação no processo. Espero ter tirado a dúvida e próxima terça-feira estarei por aqui. Muito obrigado, Léo.
2: Nós que agradecemos, viu, doutor Rodrigo Guerra, tirando dúvidas aqui. Você tem alguma pergunta para fazer para o doutor Rodrigo Guerra ou para qualquer outro profissional aqui, prestador de serviço aqui no nosso programa? Pode mandar sua pergunta, 81999203300, 81999203300, 741. Bolsa Família começa a ser pago hoje. Conta mais aí, Rodrigo Santos.
4: O Bolsa Família de agosto começa a ser pago a partir desta terça-feira. Os depósitos serão feitos pela Caixa Econômica Federal de acordo com o último dígito do número de identificação social de cada beneficiário. Atualmente, o programa atende cerca de 19 milhões de famílias em todo o Brasil. Ele é destinado a famílias em situação de pobreza e extrema pobreza e tem como objetivo garantir uma renda mínima para ajudar nas despesas básicas. O valor mínimo do Bolsa Família é de R$ 600 por família, mas a parcela pode aumentar de acordo com a composição familiar. Os pagamentos seguem até o dia 31 de agosto. Da agência de Rádio Mais News, Rodrigo Santos.
2: Obrigado, Rodrigo. 742. Gente, ó, o ouvinte Tony de Escada mandou uma foto aqui para mim. Cadê a foto? Quem tá no YouTube, quem tá na TV, quem tá na Mega One TV, quem tá aqui no blog, tá vendo a imagem que eu tô mostrando agora, a foto é chuva. E onde é, Léo? Escada, Mata Sul de Pernambuco. Muita chuva, inclusive a PAC emitiu um alerta. Qual foi a cor do alerta? Deixa eu ver aqui a cor. Peraí, deixa eu dar uma passadinha aqui no grupo que eu faço parte de meteorologistas. Mata Sul é o alerta, estado de atenção, tá? Estado de atenção para Mata Sul e Metropolitana do Recife e Agreste para chuva moderada. Então, chuva forte, com intensidade moderada na Mata Sul, pancadas de chuva com intensidade moderada pontualmente forte na Mata Sul de Pernambuco e moderada para a Metropolitana do Recife e Agreste. Estado de atenção, esse alerta foi emitido pela APAC, Agência Pernambucana de Águas e Clima. Então essa foto que estou mostrando aí é no município de Escada. Um abraço para meu amigo Tony, está em Escada curtindo a gente. Outra coisa, teve um sinistro de trânsito, uma carreta tombou próximo ao viaduto de Peixinhos em Olinda, ok? Em Peixinhos, atenção, a gente tá procurando informação aqui mais precisa, mas sei que foi uma

0: no projeto Apolônio Sales em Petrolândia. É, gostaria de oferecer a música Parabéns, Meu Amor. Olha, Mastruz com Leite, cantada por Rita de Cássia. Que a gente não pode tocar música aqui, senão a live cai, tá bom, Kátia? Mas, de toda forma, a gente agradece aí a sua participação e deseja um feliz aniversário aí pro o maridão da Kátia, o Fabrício, lá de Petrolândia. Obrigado pela audiência de vocês. Provavelmente Petrolândia é pela rádio Perfil FM que o pessoal tá acompanhando, né? 7h44 pelo horário de Brasília. É, falando nisso, deixa eu mandar um alô aqui para nosso ouvinte. Acho que foi a Socorro que falou agora de... Cadê? Deixa eu ver se foi a Socorro. Ô, Socorro! Ô, Socorro, dá uma olhadinha aí no teu rádio, se tá com algum probleminha aí, se tá fora de sintonia, porque a rádio tá normal lá na Perfil. Acabei de mandar aqui pro Rick checou, tá tudo certinho, tá? Dá uma olhadinha aí, Socorro, dá uma olhadinha. Ela falou que não tá ouvindo o programa porque tá fora do ar, mas não tá, a rádio tá no ar, viu? Dê uma olhadinha aí se não saiu do ar, se não saiu a frequência aí. Tá bom, Socorro? De Itacaratu, nosso ouvinte. Valeu, bora seguir aqui, deixa eu chamar o nosso personal, já tá ok? Vamos chamar ele?
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0: Professor Inácio Neto tá chegando. Oi, professor, bom dia.
2: Fala, Lima. Bom dia, Léo. Bom dia a todos. Léo, a dica de hoje é sobre as crianças, Léo. A importância da prática esportiva para crianças. Então, os pais aí fiquem atentos, né? Porque hoje a gente vê a tela, né? A rede social, né? Potencializando os comportamentos, né? E deixando que as crianças não tenham mais aquela interação coletiva, social, a prática esportiva, consciência corporal. A gente vê hoje jovens, adolescentes e crianças não conseguem, né, desenvolver, né, o seu corpo, né, algum determinado de movimento, como na nossa época nós fazíamos, né? Porque constantemente, né, Léo, a gente estava em atividade. Então é importante a prática esportiva, é importante a interação social, né, o espírito de coletividade, então vôlei, basquete, futebol, né, entre outros esportes, Léo, que pareçam ser individuais, né, mas aquele ambiente ali coletivo vai fazer com que as crianças interajam entre elas, né, esqueçam um pouco das telas, né, tenha essa consciência corporal, né, a gente vê também o índice de crianças obesas, né, crescendo bastante no nosso país. Então é importante, Léo, que os pais tenham essa consciência, estimule seus filhos à prática esportiva e que os pais também possam praticar essas atividades com seus filhos, né, para que eles possam ter o exemplo dos pais e assim, né, ter esse desejo, né, de cuidar da sua saúde, de ter aquele momento ali com outros colegas e assim crescer, né, se tornar jovem, adolescente e adulto, né, desde o início, né, com essa consciência da importância da atividade física. Ok, Léo? Essa é a minha dica de hoje e caso alguém queira entrar em contato comigo, pelo meu Instagram no arroba personal Inácio Neto ou pelo meu WhatsApp no 819-9641-4941. Eu sou personal trainer, trabalho com consultorias online através de aplicativos e sou especializado em treinamento funcional e também treinamento para idosos. Um abraço a todos, Léo, e até a próxima, se Deus quiser.
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0: Obrigado, professor Inácio Neto, 747. Um alô aqui para a psicóloga Cris Paiva, lá da Clínica de Psicologia Adriana Barros. Nossa parceira aqui está com a gente também às quintas-feiras, né? As profissionais lá da Clínica da Adriana Barros. Grande Adriana Barros e a sua equipe aí de brilhantes psicólogas, né? 747, 747. Olha, gente, campanha política está oficialmente liberada. O horário eleitoral no rádio e na TV começa 28 de agosto.
3: O período de campanha para as eleições 2026 está oficialmente liberado em todo o país, permitindo que os candidatos e as coligações realizem atos de rua e veiculem propagandas na internet. Desde o último domingo, dia 16 de agosto, estão permitidas mobilizações como carreatas, passeatas, distribuição de panfletos e comícios, respeitando as regras de horários e limites de distância estabelecidos pela legislação eleitoral. As mobilizações populares, por exemplo, devem respeitar o afastamento mínimo de prédios públicos, hospitais e escolas. A circulação paga ou impulsionada de propaganda eleitoral na internet está permitida até o dia 1º de outubro, assim como os comícios. A divulgação paga de propaganda eleitoral na imprensa escrita e a reprodução na internet do jornal impresso serão permitidas até o dia 2 de outubro. Já o horário eleitoral gratuito no rádio e na TV começa no dia 28 de agosto e segue até 1º de outubro, 3 dias antes do primeiro turno. Durante esse período, candidatos, partidos federais

0: Ações e coligações terão espaço na programação das emissoras, conforme as regras e a distribuição de tempo previstas pela legislação eleitoral. Da Rádio 2, Milena Abreu.
1: Obrigado, Milena. 7h49. Inclusive, passar um aviso aqui para você, ouvinte, também para os nossos parceiros das emissoras, né? O nosso programa seguirá com horário normal, ok? Normal. Tem a propaganda eleitoral, né? 7 às 8 da manhã, nosso programa será normal. Não estaremos divulgando a propaganda eleitoral devido a. Aqui não tem a obrigatoriedade, né? Aqui não é obrigado a fazer programação, programa eleitoral, porque nós somos. A nossa cabeça de rede aqui é uma web rádio, né? A nossa transmissão é via internet, não estamos em nenhuma frequência. Então, durante o período eleitoral, estaremos com o programa normal a partir das 7 da manhã. Algumas emissoras são obrigadas a transmitir a propaganda eleitoral, né? Algumas emissoras que estão com a gente, então vai ter a propaganda eleitoral. Assim que acabar, já vem com a gente, já vai estar com o programa em andamento. Geralmente o que acontece é na hora lá da mensagem do dia, na hora da música, o programa volta, tá? O programa volta em algumas emissoras. Mas, repito, estaremos com horário normal durante a propaganda eleitoral gratuita, durante o guia eleitoral. Então, 7 às 8, programa do Léo Lima normal para você. São 7h50 agora, 7 da manhã, 50 minutos.
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1: Ela é fisioterapeuta pélvica. Doutora Juliana, bom dia.
3: Bom dia, ouvintes. Bom dia, Léo. Hoje eu vou trazer um tema interessante. Na verdade, é um erro interessante que muita gente comete em relação à saúde íntima. E eu venho trazê-lo porque é muito frequente aqui no consultório me confessarem que praticam esse hábito, que praticam esse erro. E é sobre cortar o jato de xixi. É muito importante que esse não seja um hábito de fortalecimento do assoalho pélvico. O fato de cortar o jato de xixi é sim a musculatura responsável pelo assoalho pélvico, é sim o assoalho pélvico. No entanto, quando você corta o xixi com frequência, isso pode gerar um problema na sua bexiga, um problema no esvaziamento. Quando a gente está ali no banheiro e a gente vai fazer o xixi, a gente precisa esvaziar tudo. Então, nada de ficar cortando o jato de urina. Quando a gente corta o jato, a gente faz com que a bexiga, ela não se esvazie completamente. E aquele restinho de xixi que fica, ele pode gerar, sabe o quê? Infecção urinária. E nada mais chatinho que uma infecção urinária de repetição, você ficar dependente de antibiótico. Então, nada disso. Quer treinar o assoalho pélvico? É essa musculatura que usa para cortar o jato, sim, mas você não vai usar ela para cortar o jato. Você vai fazer esses exercícios fora do momento do banheiro, fora do momento do xixi. Combinado? Eu espero que tenha ficado claro. E se vocês tiverem alguma dúvida ou alguma questão, algum mito que vocês têm, né, sobre a saúde íntima, não deixem de trazer aqui para o canal de Léo. Na próxima semana eu venho com mais respostas.
1: Obrigado, doutora Juliana Bonani, prestando serviço, tirando dúvidas aqui no programa. Tem uma pergunta para a doutora Juliana. Tá com dificuldade de fazer xixi, dificuldade de fazer o número 2, está sentindo dores, quer tirar uma dúvida? É sério, gente, manda para cá sua pergunta que a gente encaminha. Tá com algum outro tipo de problema de saúde, você está desconfiando de algo, quer tirar uma dúvida, manda para cá a pergunta. Se a gente não tiver o profissional, a gente corre atrás da sua resposta. Tá com problema na justiça, tá com problema na sua rua aí, problema na iluminação, coleta do lixo, buraco, insegurança. Não importa onde você mora, tá? O pessoal fica, ah, Léo, é Pernambuco, Pernambuco. Não, gente, o nosso programa é nacional e internacional. A gente tem muita coisa aqui de Pernambuco, porque a maioria das rádios, né? A maioria é aqui de Pernambuco, né? A maioria é aqui de Pernambuco, das emissoras. Então, as emissoras, a grande parte, né, são aqui de Pernambuco. Mas não impede de você aí de outra região mandar sua pergunta, a gente corre atrás. 819-9920-3300. Nunes Marques defende urnas em reunião com diplomatas. Impasse sobre Hormuz persiste e Trump ameaça bombardear Omã. Detalhe que Omã é um país parceiro dos Estados Unidos, viu? Eita doideira! Petrobras confirma descoberta de petróleo na Foz do Amazonas. Anvisa aprova caneta genérica e similar para diabetes. Eita, vamos acompanhar essa notícia aqui que é bem interessante. Quem é o repórter? É o Alan Barbosa. Vamos ouvir.
4: A Agência Nacional de Vigilância Sanitária, Anvisa, liberou nesta segunda-feira o registro de duas novas canetas com o princípio ativo semaglutida, obtido por via sintética. Ambos são agonistas do receptor GLP-1. Um dos medicamentos é uma caneta genérica produzida pela EMS. Essa não terá nome comercial, como acontece com a caneta da EMS disponível no mercado com o nome Ozive. A outra caneta é um medicamento similar, registrado pelo laboratório Germed e que será comercializado com o nome Semaclic. A expectativa é de que os novos medicamentos cheguem ao mercado com valor 30% menor que o de referência. As duas canetas aprovadas pela Anvisa são indicadas para o tratamento de adultos com diabetes mellitus tipo 2, insuficientemente controlado, como adjuvante à dieta e ao exercício. Assim como os demais medicamentos similares, a caneta de solução injetável é de administração semanal. Os produtos devem ficar armazenados em geladeira em temperaturas que variam de 2 a 8 graus, antes e depois de iniciado o tratamento. Outro cuidado que o paciente precisa ter é de não deixar o medicamento congelar. A venda da semaglutida está sujeita à prescrição de receita médica em duas vias. Agência Rádio Web de Brasília, Alan Barbosa.
1: Obrigado, Alan. É isso aí, gente. Medicamento genérico, né? Sempre é bem mais em conta, não é verdade? 7h55 pelo horário de Brasília, 7h55. Vamos seguir?
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1: Deixa eu chamar agora o professor Antônio Ferreira. Professor, muita gente associa a etiqueta apenas a boas maneiras, né? E ambiente social. Mas, no ambiente profissional, alguns comportamentos podem fortalecer ou prejudicar uma carreira. Deixa eu lhe perguntar, o que é etiqueta empresarial e como a falta dela pode prejudicar a carreira de um profissional? Hein, professor Antônio Ferreira, bom dia!
5: Bom dia, Leo Lima. Bom dia, queridos ouvintes. Hoje vamos falar sobre um assunto muito importante para a vida profissional de todos, a etiqueta na empresa. Etiqueta empresarial é o conjunto de comportamentos que ajuda a pessoa a conviver com respeito, educação e profissionalismo no ambiente de trabalho. Chegar no horário é etiqueta, saber ouvir também, cumprimentar pessoas também, respeitar opiniões, usar um tom de voz adequado, tudo isso é etiqueta. Existe uma regra muito importante: você é contratado pela sua competência, mas sua permanência na empresa depende do seu comportamento. Uma pessoa pode conhecer muito da sua profissão e produzir bons resultados, mas se cria conflitos, trata mal o colega e não sabe guardar informação, então ela pode ser prejudicada na sua imagem profissional. A etiqueta é também digital hoje em dia. Mandar mensagens desnecessárias, escrever de maneira agressiva, isso pode causar danos na sua reputação profissional. E nem sempre as consequências aparecem de imediato. Às vezes ninguém reclama, mas a pessoa deixa de ser chamada para projetos, pode até deixar de ser considerada para uma promoção. Por isso, faço uma pergunta simples. As pessoas se sentem respeitadas quando trabalham comigo? Essa é uma pergunta importante, porque etiqueta empresarial não é apenas saber usar palavras bonitas ou vestir-se bem. É saber conviver, é demonstrar respeito, é compreender que no mundo do trabalho, pequenas atitudes também constroem grandes reputações. Eu sou o professor Antônio Ferreira, e até o próximo Momento do Capital Humano.
1: Obrigado, professor Antônio Ferreira, prestando serviço aqui, Momento do Capital Humano, 7h57. Um abraço, meu amigo Chico Bezerra, grande repórter fotográfico Chico Bezerra. Rafael Martins está por aqui, da Rádio De Volta ao Passado. Também, aqui está aqui o Rafael Leal. Ô, Rafael, vou entrar lá no aplicativo que o Yuri quer cortar o cabelo, seu Rafael. Tá me cobrando, já me cobrou de novo. Olha, gente, o TSE lança campanha das eleições ao som de Jorge Aragão. Yuri Hudson tem mais informações.

0: embalar a campanha institucional das eleições de 2026. O Tribunal Superior Eleitoral escolheu Coisa de Pele, de Jorge Aragão, para destacar a participação popular e a importância do voto. A campanha foi lançada nesta segunda-feira em Brasília, durante a inauguração do Centro de Divulgação das Eleições. O presidente da Corte, ministro Cássio Nunes Marques, explicou que a escolha da música busca associar a cultura popular ao protagonismo do eleitor.
1: Me recordo agora do dia em que, conversando com Jorge Aragão, eu disse a ele que ele tinha feito uma poesia, porque é de fato um dos maiores poetas da música popular brasileira, que retratava bem a eleição no Brasil. E ele, muito carinhosamente, ele me chama de meu filho, disse: filho, eu nunca gravei música de eleição. Eu digo: Jorge, mas você tem uma música que fala muito disso, né? Que música é? De Coisa de Pele. Porque quando ele fala: podemos sorrir, nada mais nos impede, não dá para fugir dessa coisa de pele, ele provavelmente estava inspirado no que o TSE, através de todos nós, concretizamos, que são as cotas raciais, a indígena e a cota negra.
0: Há que se dizer que Cássio Nunes Marques é um entusiasta do samba. Vez ou outra, ele é flagrado na capital federal em rodas de samba. E o próprio Jorge Aragão já participou do evento de posse do ministro na Suprema Corte. A campanha Eleições 2026 Coisa de Pele terá cerca de 30 peças, entre vídeos e spots de rádio. O material mostra brasileiros em diferentes situações e reforça a mensagem de que o eleitor é o principal protagonista do processo eleitoral.
2: Obrigado, Yuri Hudson. Tá aí a reportagem do Yuri Hudson, que senão, se eu não baixar aqui, meu amigo, vai cortar a live. Vocês sabem, né? Não pode tocar a música. Se toca a música, eles metem a tesoura aqui e cortam a live. Acabou o programa de hoje. Muito obrigado pela sua audiência, pela sua preferência. Obrigado, viu, gente? Amanhã tem mais. 7 da manhã, espero você. As vozes de hoje, Vitor Clay e Vitão, os cantores aniversariantes. Até amanhã, 7 horas. Tchau, pessoal!
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1: Hora certa!
2: 8 horas e 10 minutos.
3: Bom dia.
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6: Muito bem, a partir de agora está no ar o Jornal Rádio News. Informação em primeiro lugar. Brasil e o mundo passam aqui na sua rádio favorita. Sejam bem-vindos.
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7: Previsão do tempo para terça-feira, 18 de agosto de 2026. Região Centro-Oeste. Em Brasília, capital federal, o dia vai ser de céu claro. Os termômetros registram mínima de 15 e máxima de 30 graus. A umidade relativa do ar gira em torno de 80 a 20%. Nova Santa Helena, Mato Grosso, comemora aniversário nesta terça-feira sob um céu predominantemente nublado. Mas não deve chover. A temperatura mínima é de 20 e a máxima 37 graus. A umidade relativa do ar é de 60 a 20%. Região Nordeste. Natal, Rio Grande do Norte vai ter uma terça-feira de céu com poucas nuvens. A temperatura marca mínima de 24 e máxima de 29 graus. A umidade relativa do ar vai de 90 a 50%. Caririaçu, Ceará. Sopra velhinhas diante de um céu claro. A temperatura mínima é de 18 e a máxima 33 graus. A umidade do ar varia de 90 a 30%. Região Norte. Em Manaus, Amazonas, a terça-feira vai ser de céu claro sem previsão de chuva. A temperatura mínima é de 27 e a máxima 36 graus. A umidade do ar é de 82 a 45%. Itaguatins, em Tocantins, festeja aniversário com céu claro. A temperatura mínima é de 20 e a máxima 36 graus. A umidade relativa do ar é de 70 a 30%. Região Sudeste. No Rio de Janeiro...

0: Capital Fluminense, a previsão é de céu nublado. Os termômetros registram mínima de 18 e máxima de 33 graus. A umidade relativa do ar vai de 80% a 30%. Porto Firme, Minas Gerais, comemora aniversário nesta terça-feira, sob céu nublado, mas sem previsão de chuva. A temperatura mínima é de 13 e a máxima de 26 graus, com umidade relativa do ar de 90 a 30%. Região Sul. Em Curitiba, Paraná, terça-feira vai ser de céu encoberto, mas sem previsão de chuva. Os termômetros registram mínima de 17 e máxima de 29 graus. A umidade relativa do ar oscila entre 90 e 30%. Cruz Alta, no Rio Grande do Sul. A previsão para o aniversário da cidade aponta para céu encoberto. Os termômetros registram mínima de 19 e máxima de 30 graus. A umidade relativa do ar fica entre 90 e 40%. Você ouviu a previsão do tempo para terça-feira, 18 de agosto de 2026, com informações do IBGE Cidades e do Instituto Nacional de Meteorologia, INMET.
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2: A Polícia Federal realiza desde cedo a Operação Malebolge, no Rio de Janeiro, para desarticular um esquema de fraudes na emissão de inscrições no cadastro de pessoas físicas. Ao todo, são cumpridos 8 mandados de busca e apreensão na capital e no município de Nova Iguaçu, na Baixada Fluminense. As buscas se concentram principalmente em Jacarepaguá e Cidade de Deus, bairros da zona sudoeste carioca, onde a polícia acredita serem as áreas de atuação de parte dos suspeitos. Os agentes identificaram diversas tentativas de emissão fraudulenta de CPFs em unidades de atendimento credenciadas do Rio. Segundo as investigações, os suspeitos apresentavam documentos civis falsificados para obtenção de inscrições junto à Receita Federal e ainda contavam com a ajuda de funcionários das próprias unidades credenciadas. Ainda de acordo com a PF, os suspeitos poderão responder pelos crimes de falsificação de documento público e de corrupção ativa, sem prejuízo da apuração de outros delitos eventualmente identificados ao longo das investigações. O nome da operação faz referência à clássica obra literária A Divina Comédia. Nela, o personagem principal, Dante Alighieri, conhece o Malebolge, oitavo círculo do inferno, destinado a punir fraudadores e corruptos.
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3: Para muita gente, a palavra alongamento traz à mente a imagem de atletas se preparando para uma corrida. Mas limitar essa prática ao movimento que antecede os exercícios físicos é um erro comum, longe de ser apenas um aquecimento. O hábito de se alongar, especialmente logo após acordar, tem se mostrado um dos caminhos mais eficazes para combater as dores musculares e os impactos severos de uma rotina sedentária. O ortopedista Pedro Basto explica que passar hora na mesma posição faz com que os músculos e articulações esfriem. O alongamento matinal funciona como um despertador biológico.
4: Quando você alonga logo cedo, é como se estivesse avisando para o cérebro: ei, vamos acordar aqui, vamos começar o dia, né? Vamos começar a fazer uma movimentação e iniciar nossa atividade diária. Então, isso é super importante para que você tenha uma boa qualidade de vida.
3: O especialista detalha ainda que o alongamento matinal é uma prática de movimentos leves, realizada logo ao acordar para despertar o corpo e a mente.
4: São alongamentos mesmo só para dar uma posição inicial durante o dia, né? Então, aquele que você faz deitado, que você faz o alongamento atrás da cabeça, coloca as pernas para frente, puxa, depois que você tá sentado, você faz a rotação do corpo, rotação do ombro, você em pé, tenta tocar na ponta dos pés, faz a rotação de coluna, de quadril. São coisas simples, não são coisas muito específicas.
3: O médico ainda desmistifica o pensamento de muitas pessoas que sofrem de dores crônicas, usando o argumento de que o repouso absoluto é a única forma de se proteger.
4: Ah, eu tô com dor, então não vou fazer atividade física. Mas, na verdade, na maioria das vezes, ele tá com dor porque ele não está fazendo. Então, tanto o alongamento quanto os exercícios físicos são indicados para todo tipo de paciente.
3: Segundo a Organização Mundial de Saúde, manter o corpo ativo e com boa mobilidade contribui para a preservação de lesões musculoesqueléticas, especialmente em pessoas com rotina sedentária.
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3: Yeah.
5: O Senado aprovou 16 empréstimos externos no valor total de US$1,870 bilhão para estados e municípios com a garantia da União. Como os entes federativos precisam de autorização federal para contratar financiamentos junto a instituições financeiras internacionais, as operações passaram pela análise do governo federal, que posteriormente encaminhou mensagens ao Senado para autorizar a contratação dos empréstimos. Entre as operações aprovadas, duas são destinadas ao município de São Paulo, no valor total de quase US$702 milhões. Desse montante, US$496 milhões e 600 mil serão destinados ao Programa de Redução da Emissão de Gases Poluentes, que prevê a eletrificação da frota de ônibus da capital paulista. O financiamento será concedido pelo Banco Internacional para a Reconstrução e Desenvolvimento, o BIRD. Outros US$205 milhões e 300 mil serão utilizados no Programa de Reestruturação e Qualificação da Rede Hospitalar e de Atenção Especializada da cidade de São Paulo, com financiamento do Banco Interamericano de Desenvolvimento, o BID. Belo Horizonte, em Minas Gerais, também teve uma operação de crédito aprovada. O município poderá contratar US$204 milhões junto ao BID para financiar o Programa de Recuperação Ambiental e Saneamento dos Fundos de Vale e Córregos em Leito Natural de Belo Horizonte. Em Maceió, Alagoas, foram aprovados US$150 milhões de empréstimos junto ao novo Banco de Desenvolvimento, conhecido como Banco dos BRICS, para financiar o Programa de Integração, Desenvolvimento Social e Sustentável de Maceió. A iniciativa prevê, entre outras ações, obras para corredores de ônibus na capital alagoana. Outros empréstimos externos também foram aprovados para Salvador, na Bahia, Maracanaú, no Ceará, Águas Lindas de Goiás, Petrolina, em Pernambuco, além dos estados de Minas Gerais, Sergipe, Mato Grosso do Sul, Paraíba e Pará.
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6: O Tribunal Superior Eleitoral, o TSE, consolidou os dados das candidaturas para as eleições de 2026, revelando um perfil predominante entre os postulantes aos cargos eletivos. A análise estatística aponta que a maioria dos candidatos é composta por homens, brancos, casados e com ensino superior completo. Especificamente, 65% dos candidatos são homens, enquanto 48,7% se declaram brancos. Além disso, 58,5% dos concorrentes possuem ensino superior completo, e a faixa etária mais representada está entre 40 e 59 anos, com empresários sendo a classe mais presente.
7: Seis meses após o início da guerra, o presidente dos Estados Unidos, Donald Trump, voltou a ser o centro das atenções internacionais ao ameaçar Omã. Em entrevista, Trump afirmou que, se o Omã se intrometer no nosso caminho, vamos bombardeá-los até a exaustão, caso o país interfira nos esforços para finalizar o conflito no Oriente Médio. A tensão se eleva enquanto Irã e Omã, este último atuando como mediador, têm excluído Washington das conversações sobre a passagem marítima de navios no Estreito de Hormuz. Em resposta, os norte-americanos impuseram um bloqueio aos portos iranianos, conforme confirmado pelo Ministério dos Negócios Estrangeiros iraniano.
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8: A plataforma Discord teve suas transmissões suspensas no Brasil, após a retransmissão da morte de uma adolescente de 13 anos durante um episódio de autolesão. A decisão vem em meio a uma investigação da Polícia Civil de Mato Grosso do Sul, que lançou a Operação Lívia contra uma organização criminosa suspeita de aliciar crianças e adolescentes online. O Ministério da Justiça já havia exigido explicações da Discord, e a primeira-dama, Janja, defendeu o bloqueio da plataforma no país. Em um eventual processo sancionatório, a empresa poderia ser multada em até R$50 milhões por infração.
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0: 8:24.
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3: Estamos de volta e agora vamos falar de esporte aqui no Jornal Rádio News.
4: E para incentivar a prática de esportes no inverno, a Prefeitura de Maringá, por meio da Secretaria de Esporte e Lazer, realizou no último domingo a quarta travessia quebra-gelo, com a participação de 118 atletas. O evento ocorreu no Lago do Parque Alfredo Werner, o Buracão, com apoio do Instituto Ambiental de Maringá, IAM. A ação também tem como objetivo divulgar a modalidade de natação em águas abertas. Devido à temperatura mais baixa da água, somente os alunos de natação da Vila Olímpica e 14 atletas convidados poderão participar da competição. O secretário de Esporte e Lazer, Paulo Biazon, reforça que a travessia é uma demonstração que incentiva a prática esportiva.
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4: E os esportes femininos atraíram 28,6 milhões de minutos de visualizações nos Estados Unidos no primeiro semestre de 2026, segundo um relatório da Nielsen divulgado no último dia 13, o que representa um aumento de 18% em relação ao mesmo período do ano passado. Os esportes femininos entraram em 2026 em alta, após registrarem um crescimento sem precedentes no ano passado, com novas franquias e ligas, maior audiência televisiva e maior impacto publicitário. A análise da Nielsen constatou que 122,5 milhões de norte-americanos, ou 52,8% da população, estão agora interessados nos esportes femininos. Os dados fazem parte do relatório da empresa sobre a evolução comercial e cultural dos esportes femininos.
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4: E o Barcelona pode voltar a ter um Luis Suárez no comando de ataque. Anos depois de o uruguaio entrar para a história do clube, o homônimo colombiano que defende o Sporting de Portugal apareceu no radar dos catalães como alternativa para a próxima temporada. Segundo o jornalista Fabrício Romano, o atacante de 28 anos está entre as opções avaliadas caso o clube não consiga contratar Julián Álvarez, do Atlético de Madrid.
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5: Mais da metade dos bebês de 0 a 6 meses acompanhados pela atenção primária do SUS tiveram amamentação exclusiva nesses primeiros momentos de vida. Os dados são do Sistema de Vigilância Alimentar e Nutricional. A amamentação exclusiva até 2 anos é uma orientação tanto da Organização Mundial da Saúde quanto do Ministério da Saúde, ou seja, nada de água, chá, suco nem outros alimentos. E o Brasil registrou 57% de amamentação exclusiva dos bebês atendidos nos primeiros 6 meses pelos Sistema Único de Saúde no ano passado. Junto com o ano anterior, essas foram as maiores coberturas em mais de uma década, quando o índice começou a ser registrado. O levantamento parcial deste ano aponta que até o mês de agosto, o índice continua aumentando. 59% dos bebês estão em aleitamento materno exclusivo. A meta da OMS para 2030 é de 60%. Entretanto, fora do acompanhamento nas unidades básicas de saúde, um estudo nacional de alimentação e nutrição infantil indica que cerca de 45% das crianças brasileiras entre 0 e 6 meses recebem apenas o leite materno. Segundo o Ministério da Saúde, a amamentação até os 2 anos ou mais pode reduzir em até 13% a mortalidade de menores de 5 anos por causas preveníveis. O leite materno diminui diarreias e infecções ligadas às principais causas da mortalidade infantil. Ajuda no desenvolvimento cognitivo dos dentes, na mastigação e na fala, além de diminuir no futuro obesidade e diabetes.
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6: Ampliar os investimentos e avançar com projetos nos estados que ainda não fizeram concessões estão entre os desafios para o Brasil alcançar as metas da universalização do saneamento até 2033. A avaliação é da Confederação Nacional da Indústria, a CNI. Para o diretor de Relações Institucionais da entidade, Roberto Muniz, os próximos anos devem evidenciar diferenças entre os estados que avançaram na implementação do marco legal do saneamento e aqueles que ainda precisam ampliar os projetos.
7: Nós vamos ter a oportunidade em 2033 fazer essa comparação. Os estados que fizeram o dever de casa e os estados que não fizeram o dever de casa. Então, o marco legal, ele não é a certeza, mas ele não é um trilho. Ele é uma trilha em relação à universalização.
6: O marco legal estabelece como meta que até 2033, 99% da população tenha acesso à água potável e 90% seja atendida com coleta e tratamento de esgoto. Atualmente, 2.720 municípios têm prestadoras privadas de saneamento, o equivalente a quase 49% das cidades brasileiras. Entre os desafios para ampliar os investimentos estão as taxas de juros elevadas, a segurança regulatória e a sustentabilidade financeira dos contratos. Para a diretora-presidente da ABCOM, Cristiane Dias, o desafio também passa pela execução dos contratos já firmados. Abre aspas. Hoje, a questão que nos reúne é saber como garantir as condições para que os contratos sejam executados e se convertam em atendimento para a população. Fecha aspas. A expectativa apresentada pelo setor é de um novo ciclo de investimentos e implementação de projetos a partir de 2027. Segundo dados apresentados pela CNI, o Brasil investe atualmente cerca de 2% do Produto Interno Bruto em infraestrutura, enquanto o patamar considerado necessário pela entidade é de pelo menos 4%. Quase 70% dos recursos investidos hoje têm origem do setor privado.
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1: Uma pesquisa Datafolha, a primeira a sondar a opinião pública brasileira sobre o tema, revelou que a maioria dos brasileiros é contra a morte assistida. No entanto, a população se divide quando a questão é a interrupção de tratamentos para doenças sem possibilidades de cura. Os dados mostram que 56% dos entrevistados são contra a eutanásia, enquanto 39% são a favor. Em relação ao suicídio assistido, o índice de rejeição é ainda maior, chegando a 60%. Já sobre a interrupção de tratamentos que apenas prolongam a vida artificialmente, há um empate, com 48% a favor e 48% contra.
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1: Os 8 principais candidatos ao Senado pelo Estado de São Paulo nas eleições de 2026 registraram oficialmente suas candidaturas e declararam seus patrimônios financeiros ao Tribunal Superior Eleitoral. O levantamento aponta que Simone Tebet, do PSB, Ricardo Salles, do Novo, e Geraldo Rufino, do Podemos, são os candidatos com os maiores patrimônios registrados. Simone Tebet e Ricardo Salles apresentaram alta patrimonial significativa em relação às eleições de 2022, com aumentos de 356% e 127%, respectivamente. Já Geraldo Rufino teve uma redução de 25% em seu patrimônio declarado em comparação com 2018.
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1: A Ucrânia lançou seu maior ataque aéreo desde o início do conflito, utilizando drones durante a madrugada para atingir alvos na Rússia. Um depósito gigantesco de uma empresa de e-commerce em Moscou foi um dos locais afetados, com imagens de incêndio sendo veiculadas. Em resposta, a Rússia bombardeou impiedosamente a Ucrânia, incluindo Kiev, intensificando a escalada do conflito. A Ucrânia busca fazer a Rússia sentir os sabores da guerra com esses ataques.
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1: Uma nova e preocupante tática tem sido observada na disputa entre facções criminosas no Rio de Janeiro: o uso de drones equipados com explosivos. Imagens obtidas pela polícia e relatos de moradores mostram ataques com esses artefatos. Os ataques têm causado danos a residências e feridos, indicando o avanço de uma nova frente na violência entre os grupos. As autoridades investigam a origem e a extensão do uso dessa tecnologia no conflito.
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3: Essas foram as últimas de hoje do Jornal Rádio News. Voltaremos na próxima edição. Fique ligado.
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9: Quando eu partir, não temas a minha memória. 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

Olá, amigos, que Deus abençoe grandiosamente a todos. Está no ar o programa A Bênção de Deus no Seu Lar, com seu amigo Elton Araújo, trazendo o ensinamento da Palavra de Deus. Hoje nós iremos estudar o Salmo de número 40. Esse Salmo foi escrito pelo rei Davi, nos traz ensinamentos profundos. Ele começa falando o seguinte: esperei com paciência no Senhor, e ele se inclinou para mim e ouviu o meu clamor. Aqui podemos observar que o salmista tinha conquistado algo, e era algo que ele esperou com paciência. Não foi algo tão rápido, mas em um determinado momento, aquilo que ele esperou, aquilo que ele buscou, Deus trouxe para ele. O mesmo nós temos que fazer, temos que esperar com paciência no Senhor. Lógico, temos que fazer a nossa parte, mas logo em seguida esperar que Deus, no momento certo, ele entrega a resposta que nós tanto precisamos, tá bom? Então, o Salmo de número 40, que foi escrito pelo rei Davi, irá nos trazer conteúdos relevantes, importantes para a nossa fé. Só que antes nós iremos escutar um lindo musical. Vamos ao musical.

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Na mensagem de hoje nós iremos estudar o Salmo de número 40, que foi escrito pelo rei Davi. O Salmo começa falando o seguinte: esperei com paciência no Senhor, e Ele se inclinou para mim e ouviu o meu clamor. Tirou-me também de um lago horrível, de um charco de lodo, pôs os meus pés sobre uma rocha, firmou os meus passos e pôs um novo cântico na minha boca, um hino ao nosso Deus. Muitos o verão e temerão e confiarão no Senhor. Aqui nós podemos observar

Senhor, que é necessário nós esperarmos o processo do tempo. Às vezes é o tempo do amadurecimento da pessoa para receber aquela bênção que a pessoa pediu a Deus. Às vezes é um tempo de algo que é determinado pela lei, então Deus não vai transgredir a lei. Às vezes também é um tempo que a pessoa precisa já estar com aquela estrutura espiritual formada. Quando a pessoa está tudo ok, seguindo aquilo que é o correto, aí sim Deus, ele entrega aquela bênção que a pessoa buscou, que a pessoa se preparou para ela. Não podemos esquecer que para tudo existe um tempo determinado. Então o salmista falou: esperei com paciência no Senhor e ele se inclinou para mim e ouviu o meu clamor. Então Deus trouxe para ele a resposta. O que é interessante também é que no Salmo 40, nós estamos extraindo lições, informações, ele fala o seguinte: tirou-me também de um lago horrível, de um charco de lodo, pôs os meus pés sobre uma rocha. Aqui quando fala lago horrível, charco de lodo, está se referindo ao pecado. Ele estava indo em direção ao pecado, ele estava se prendendo no pecado, que a Bíblia chama de lago horrível, de charco de lodo. Quando fala que Deus tirou ele desse lago horrível, desse charco de lodo, e colocou os pés dele sobre a rocha, significa que ele teve um encontro com a palavra de Deus, e esta palavra de Deus, que é Cristo, simboliza pela rocha. Então a pessoa sai do lamaçal de pecado e fica na rocha, que é Cristo. E é tanto que ele fala: e pôs um novo cântico na minha boca, um hino ao nosso Deus. Então aquela boca dele agora começou a louvar ao Senhor. Já era uma boca que glorificava ao Senhor. E através dessa boca, através da vida dele, muitos passariam a ver o Senhor. Muitos passariam a temer ao Senhor. Muitos passariam a confiar no Senhor. Então aqui quando fala, colocou um cântico novo, mostra uma transformação de comportamento, uma transformação de vida que estava acontecendo na vida do salmista. É assim que funciona em nossas vidas também. Nós começamos de uma forma e com o passar do tempo, conforme nós vamos buscando ao Senhor, conforme nós vamos seguindo ao Senhor, nós começamos a passar por um processo de transformação. Comportamentos errados deixam de fazer parte das nossas vidas e nós começamos a agregar, a trazer para as nossas vidas comportamentos que agradam ao Senhor. Então esse salmo aqui já começa falando sobre ter paciência. Esse salmo expressa que vale a pena esperar o tempo do Senhor. E nós não podemos esquecer que Deus sempre irá renovar as forças daquela pessoa que está disposta, que está disposto a esperar o tempo dele. Conforme Isaías capítulo 40, versículo 31, que eu já citei aqui dezenas de vezes ao longo dos programas, que fala: mas os que esperam no Senhor renovarão as suas forças, subirão com asas como águias, correrão e não se cansarão, caminharão e não se fatigarão. No Salmo 27, versículo 14, fala: espera no Senhor, anima-te, e ele fortalecerá o teu coração. Espera, pois, no Senhor. Então podemos observar que tem inúmeras passagens bíblicas que fazem ponte, conexão com o Salmo 40, que é o Salmo que nós estamos estudando no dia de hoje. Dando continuidade à reflexão do Salmo 40, nós não estamos estudando ele na totalidade. Nós estamos extraindo pontos de observação que o Salmo fala, e ali eu estou fazendo um resumo do Salmo, explicando um pouco sobre esse Salmo de número 40, tá certo? Do versículo 4 em diante, menciona o seguinte: bem-aventurado o homem que põe no Senhor a sua confiança e que não respeita os soberbos, nem os que se desviam para a mentira. Aqui fala: bem-aventurado o homem, feliz o homem, feliz a mulher que põe no Senhor a sua confiança. Aonde é que está a sua confiança? Bendito é o homem que confia no Senhor e cuja confiança é o Senhor. Aonde é que está a sua confiança? Às vezes nós estamos colocando a confiança

confiança no homem. E a Bíblia nos ensina que a nossa confiança tem que estar em Deus, conforme o Salmo 118, versículo 8, que fala: é melhor confiar no Senhor do que confiar no homem. Então, aqui esse Salmo 40, versículo 4, já fala: feliz é o homem que põe no Senhor a sua confiança. O interessante é que, dando sequência, ele fala: e que não respeita os soberbos, nem os que se desviam para a mentira. Quando fala não respeita aos soberbos, não é você ficar batendo de frente com as pessoas, não é você faltar com respeito com as pessoas, não é isso. Quando fala não respeita aos soberbos, significa que a pessoa não dá honra para aquilo que é errado. Aquilo que os soberbos realizam não tem a nossa atenção. Eu não paro para dar credibilidade. Eu não paro para trazer aquilo para a minha vida. Então, quando fala não respeita, é você não dar credibilidade àquilo que é errado que o ímpio está fazendo. Então, tratar as pessoas com respeito é uma obrigação de todos nós, sem exceção. Então, nós temos que ter um cuidado para não confundir o texto bíblico. Agora, você não pode deixar que aquilo que é errado, aquilo que os ímpios praticam, aquilo que os soberbos praticam, passar a ser referência na sua vida. E olha que nós encontramos em nossos dias, infelizmente, uma grande parte das pessoas que se dizem de Deus, infelizmente, aprisionadas em orientações dos soberbos, orientações dos ímpios. Muitas pessoas têm se contaminado. Aquilo que é errado, infelizmente, para muitas pessoas passou a ser considerado certo. E aquilo que é certo passou a ser considerado errado. Mas o texto deixa bem claro: bem-aventurado é o homem que põe no Senhor a sua confiança e que não respeita os soberbos, nem os que se desviam para a mentira. Certo? Dando sequência no Salmo 40, o versículo 14 em diante está escrito o seguinte: sejam envergonhados e confundidos os que buscam a minha vida para a destruírem. Aqui nós podemos observar que o salmista estava enfrentando uma perseguição. Perseguição de morte, de destruição. E ele pede ao Senhor que estas pessoas sejam envergonhadas. Que essas pessoas não vejam ele retroceder na fé. Que essas pessoas não vejam ele caindo no pecado. É tanto que Isaías capítulo 41, versículo 11 em diante está escrito: eis que envergonhados e confundidos serão todos que se irritarem contra ti, tornar-se-ão nada, e os que contenderem contigo perecerão. Buscá-lo-ais, mas não acharás, e os que pelejarem contigo tornar-se-ão nada, e como coisa que não é nada, os que guerrearem contigo. Porque eu, o Senhor teu Deus, te tomo pela tua mão direita e te digo: não temas, que eu te ajudo. Quando o salmista vem no Salmo 40, versículo 14, e fala: seja envergonhado e confundido os que buscam a minha vida para me destruírem, na realidade ele está invocando, ele está clamando a Deus uma promessa que também consta em Isaías capítulo 41, conforme eu acabei de ler: eis que envergonhado e confundido serão todos que se irritarem contra ti. Mas dando sequência lá no Salmo 40, do versículo 14 em diante, ele fala: folguem e alegrem-se em ti todos os que te buscam. Eu sou pobre e necessitado, porém o Senhor cuida de mim. Eis que és o meu auxílio e o meu libertador. Não te detenhas, ó meu Deus. Então nós podemos observar que o salmista reconhece que Deus é o seu salvador, o seu libertador, aquele que traz a provisão para a vida dele, que ele se considerava uma pessoa pobre, uma pessoa necessitada, não financeiramente, porque o Davi ele era bem sucedido financeiramente, mas ele reconhecia que precisava da intervenção de Deus, da ajuda de Deus, da prosperidade espiritual sobre a vida dele. E olha que nós temos a promessa que Deus ele é o supridor. Deus ele suprirá as nossas necessidades, seja necessidade física, seja necessidade espiritual, conforme Filipenses capítulo 4, versículo 19, que fala: o meu Deus, segundo as suas riquezas, suprirá toda
a vossa necessidade. Tem tradução que fala: suprirá todas as vossas necessidades. Seja no plural ou no singular, Deus ele vai suprir. É uma necessidade que você está enfrentando? Deus irá suprir esta necessidade. São várias? Deus irá suprir todas as vossas necessidades. São promessas que a palavra de Deus nos assegura. Então, quando nós paramos para meditar nesse Salmo de número 40, nós podemos extrair muitas revelações importantíssimas. Sendo assim, para finalizar, quais as principais lições do Salmo 40 para os nossos dias? Primeiro, Deus ouve e responde ao clamor daqueles que esperam nele com confiança. Nunca se esqueça disso. Deus sempre irá ouvir ao clamor daqueles que esperam nele com confiança. Uma segunda lição que nós podemos extrair: o Senhor transforma situações de desespero em testemunhos de vitória. O salmista ele começa falando: esperei com paciência no Senhor e ele atendeu ao meu clamor. Então ele buscava, ele teve paciência e depois estava contando o testemunho. Ele esperou, alcançou a bênção e agora ele estava ali contando o testemunho. Esperei com paciência e o Senhor atendeu ao meu clamor. E a terceira lição que eu posso citar do Salmo 40, que nós podemos extrair de positivo para as nossas vidas, é que a verdadeira felicidade está em confiar plenamente em Deus. Não existe verdadeira felicidade se você não aprender a confiar plenamente em Deus. Por isso, aprenda a confiar no Senhor de coração inteiro. Você pode ter certeza que Deus ele irá trazer ao seu coração a verdadeira felicidade, a verdadeira paz, a verdadeira alegria, ok? Olha, eu quero nesse momento, juntamente com todos vocês, nós realizarmos uma oração. Eu quero clamar a Deus pela nossa vida, eu quero clamar a Deus pela nossa casa, pela nossa família, eu quero clamar a Deus por aquelas pessoas que estão desempregadas. Talvez você fale: Elton, eu estou enfrentando uma grande luta financeira, eu estou desempregado, as portas não se abrem para mim. Vamos orar nesse momento para que Deus possa abrir as portas de emprego para você, tá bom? Agora não esqueça, é importante, depois que Deus abrir a porta de emprego, você continuar sendo uma pessoa fiel ao Senhor. Porque tem gente que às vezes ela está desempregada, ela está na igreja buscando a Deus com toda ali uma fidelidade, um temor. Na hora que ela arruma um emprego, ela some da igreja, ela não busca mais a Deus. Ela só buscava a Deus até conseguir a porta de emprego. Depois que consegue a porta de emprego, se esquece de Deus, vira as costas para Deus. Então não seja esse tipo de pessoa. Você pode sim ter uma vida financeira equilibrada, você pode ter uma porta de emprego aberta, mas não esqueça, Deus precisa estar em primeiro lugar, tá bom? Vamos orar? Vamos falar com Deus? Pai, em um nome do teu Filho Jesus Cristo, eu entro na tua presença em oração. Primeiramente, eu quero, meu Pai, interceder por esta pessoa que está desempregada e que as portas de emprego, meu Pai, não se abrem. Em nome do Senhor Jesus Cristo, Pai, eu repreendo toda e qualquer ação contrária que está travando a vida desta pessoa. Eu falo mal. Em nome do Senhor Jesus Cristo, solta os caminhos dessas pessoas agora, em nome do Senhor Jesus Cristo. Pai, que a porta de emprego seja aberta, meu Deus, ainda esta semana, e que o milagre aconteça na vida desta pessoa, e que ela possa, meu Pai, seguir ao Senhor da forma certa. Pai, eu quero orar também por todas as pessoas que estão enfrentando problemas no casamento, problemas de saúde, problemas financeiros e espirituais. Meu Deus, toca na vida desta pessoa, toca na casa, toca no lar, toca na vida dos filhos. Que envergonhados e confundidos, meu Deus, sejam os demônios que se levantam contra essas pessoas. Que envergonhados e confundidos sejam os inimigos dessa pessoa. Toda e qualquer ação contrária que tenha agido na vida desse homem, que tenha agido na vida desta mulher, eu falo, saia, bata em retirada agora, em nome de Jesus Cristo. Pai, que o Senhor possa visitar a vida espiritual de todas essas pessoas e que todas, sem exceção, possam crescer diante do Senhor, possam frutificar para o teu reino, possam ser multiplicadores
do Evangelho de Cristo. Pai, eu quero orar também por todas as pessoas que estão com problema de pressão. A pressão desta pessoa, meu Pai, que nunca mais foi normalizada. Toca, meu Pai, na pressão desta pessoa. Toca, meu Pai, no coração desta pessoa, no fígado, no rins, no pâncreas. Troca, Senhor. Toca com o Teu poder, meu Pai, na vida de todos. Em nome do Senhor Jesus Cristo, eu clamo a Ti. E eu creio que o Senhor está agindo de uma forma especial. Toca na mente desta pessoa, meu Pai, que está tendo problemas mentais. Que a mente desta pessoa seja restabelecida e que ela possa, meu Pai, verdadeiramente ter comunhão plena e uma vida normal. Pai, em nome de Jesus Cristo, eu abençoo a todos para a Tua glória, crendo que o Senhor está agindo e que o Senhor está operando e que o milagre está sendo entregue na vida dessas pessoas, em nome de Jesus Cristo, para a Tua glória. Amém e glória a Deus. Tome posse da sua bênção, em o nome do Senhor Jesus Cristo. Você recebeu essa oração, você recebeu o ensinamento da palavra de Deus, agora chegou o momento de você dar sequência, levantando a cabeça e seguindo a Cristo pelo caminho, tá bom? Olha, nós estamos finalizando o programa de hoje. No próximo programa, se Deus quiser, nós iremos estudar o Salmo de número 41. Vamos ao musical e logo em seguida o programa finaliza por hoje. Deus abençoe a todos, em o nome de Jesus.

Nosso Deus é grandioso, vitorioso. E Ele quer fazer de você um vitorioso também. Clame

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1: Bom dia.
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1: 9:51.
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2: Sejam bem-vindos e bem-vindas, apertem os cintos, a partir de agora tem The Music Cafe Time, as grandes emoções do passado estão de volta para o presente aqui nessa terça-feira. É, como é que tá por aí, gente? Bacana? A partir de agora tem The Music. Haja convida toda a turma para estarmos juntos durante 2 horas, levando o melhor do flashback internacional, nacional, tudo que foi de sucesso do passado. A gente volta de novo aqui para você. Aumenta o som, The Music Cafe Time já está no ar.

0: Você está na melhor sintonia com o nosso The Music Coffee Time. A gente vai para um break e daqui a pouco tem mais. Não sai daí.
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2: 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O Tribunal Superior Eleitoral, o TSE, consolidou os dados das candidaturas para as eleições de 2026, revelando um perfil predominante entre os postulantes aos cargos eletivos. A análise estatística aponta que a maioria dos candidatos é composta por homens, brancos, casados e com ensino superior completo. Especificamente, 65% dos candidatos são homens, enquanto 48,7% se declaram brancos. Além disso, 58,5% dos concorrentes possuem ensino superior completo, e a faixa etária mais representada está entre 40 e 59 anos, com empresários sendo a classe mais presente.
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4: Tempo agora. Previsão do tempo para terça-feira, 18 de agosto de 2026. Região Norte. Em Manaus, Amazonas, a terça-feira vai ser de céu claro, sem previsão de chuva. A temperatura mínima é de 27 e a máxima 36 graus. A umidade do ar é de 82 a 45%. Itaguatins, em Tocantins, festeja aniversário com céu claro. A temperatura mínima é de 20 e a máxima 36 graus. A umidade relativa do ar é de 70 a 30%.
5: Certa! 10 horas e 25 minutos.
6: Bom dia.
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0: Atenção, senhores passageiros, estamos de volta com The Music Coffee Time.
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0: Oh, que bacana! The Music Coffee Time, as grandes emoções da sua vida. A gente volta já, não sai daí.
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1: 6 meses após o início da guerra, o presidente dos Estados Unidos, Donald Trump, voltou a ser o centro das atenções internacionais ao ameaçar Omã. Em entrevista, Trump afirmou que, se o Omã se intrometer no nosso caminho, vamos bombardeá-los até a exaustão, caso o país interfira nos esforços para finalizar o conflito no Oriente Médio. A tensão se eleva enquanto Irã e Omã, este último atuando como mediador, têm excluído Washington das conversações sobre a passagem marítima de navios no Estreito de Hormuz. Em resposta, os norte-americanos impuseram um bloqueio aos portos iranianos, conforme confirmou pelo Ministério dos Negócios Estrangeiros iraniano.
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2: Tempo agora. Previsão do tempo para terça-feira, 18 de agosto de 2026. Região Nordeste. Natal, Rio Grande do Norte vai ter uma terça-feira de céu com poucas nuvens. A temperatura marca mínima de 24 e máxima de 29 graus. A umidade relativa do ar vai de 90% a 50%. Caririaçu, Ceará. Sopra velhinhas diante de um céu claro. A temperatura mínima é de 18 e a máxima 33 graus. A umidade do ar varia de 90% a 30%.
3: Certa. 10 horas e 41 minutos.
4: Bom dia.
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6: Eita, coisa boa, de volta com o nosso The Music of Time. Então aumenta aí o volume, estamos chegando de volta com os grandes clássicos pra você.
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0: Você está sintonizado nos grandes sucessos do passado. A gente traz de volta para o presente aqui no The Music Coffee Time. A gente volta já, depois do intervalo tem mais.
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4: A plataforma Discord teve suas transmissões suspensas no Brasil após a retransmissão da morte de uma adolescente de 13 anos durante um episódio de autolesão. A decisão vem em meio a uma investigação da Polícia Civil de Mato Grosso do Sul, que lançou a Operação Lívia contra uma organização criminosa suspeita de aliciar crianças e adolescentes online. O Ministério da Justiça já havia exigido explicações da Discord, e a primeira-dama, Janja, defendeu o bloqueio da plataforma no país. Em um eventual processo sancionatório, a empresa poderia ser multada em até 50 milhões de reais por infração.
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5: Previsão do tempo para terça-feira, 18 de agosto de 2026. Região Centro-Oeste. Em Brasília, capital federal, o dia vai ser de céu claro. Os termômetros registram mínima de 15 e máxima de 30 graus. A umidade relativa do ar gira em torno de 80 a 20%. Nova Santa Helena, Mato Grosso, comemora aniversário nesta terça-feira sob um céu predominantemente nublado. Mas não deve chover. A temperatura mínima é de 20 e a máxima 37 graus. A umidade relativa do ar é de 60 a 20%.
6: Dez horas e 58 minutos.
7: Bom dia.
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0: Voltamos com The Music Coffee Time, as grandes emoções da sua vida.
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0: Time, as grandes emoções da sua vida estão aqui. A gente volta já.
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1: 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O Tribunal Superior Eleitoral, o TSE, consolidou os dados das candidaturas para as eleições de 2026, revelando um perfil predominante entre os postulantes aos cargos eletivos. A análise estatística aponta que a maioria dos candidatos é composta por homens, brancos, casados e com ensino superior completo. Especificamente, 65% dos candidatos são homens, enquanto 48,7% se declaram brancos. Além disso, 58,5% dos concorrentes possuem ensino superior completo, e a faixa etária mais representada está entre 40 e 59 anos, com empresários sendo a classe mais presente.
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3: Previsão do tempo para terça-feira, 18 de agosto de 2026. Região Sudeste. No Rio de Janeiro, capital fluminense, a previsão é de céu nublado. Os termômetros registram mínima de 18 e máxima de 33 graus. A umidade relativa do ar vai de 80 a 30%. Porto Firme, Minas Gerais, comemora aniversário nesta terça-feira, sob céu nublado, mas sem previsão de chuva. A temperatura mínima é de 13 e a máxima de 26 graus, com umidade relativa do ar de 90 a 30%.
4: 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Hora certa!
5: 11 horas e 17 minutos.
6: Bom dia.
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0: Isso é The Mills Coffee Time. As grandes emoções da sua vida estão aqui. A gente volta já.
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5: 6 meses após o início da guerra, o presidente dos Estados Unidos, Donald Trump, voltou a ser o centro das atenções internacionais ao ameaçar Omã. Em entrevista, Trump afirmou que, se o Omã se intrometer no nosso caminho, vamos bombardeá-los até a exaustão, caso o país interfira nos esforços para finalizar o conflito no Oriente Médio. A tensão se eleva enquanto Irã e Omã, este último atuando como mediador, têm excluído Washington das conversações sobre a passagem marítima de navios no Estreito de Hormuz. Em resposta, os norte-americanos impuseram um bloqueio aos portos iranianos, conforme confirmado pelo Ministério dos Negócios Estrangeiros iraniano.
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7: Tempo agora.
8: Previsão do tempo para terça-feira, 18 de agosto de 2026. Região Sul. Em Curitiba, Paraná, terça-feira vai ser de céu encoberto, mas sem previsão de chuva. Os termômetros registram mínima de 17 e máxima de 29 graus. A umidade relativa do ar oscila entre 90% e 30%. Cruz Alta, no Rio Grande do Sul. A previsão para o aniversário da cidade aponta para céu encoberto. Os termômetros registram mínima de 19 e máxima de 30 graus. A umidade relativa do ar fica entre 90% e 40%.
4: Tempo agora.
9: Hora certa.
10: 11 horas e 34 minutos.
11: Bom dia.
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0: e senhores, estamos encerrando a edição dessa terça-feira do The Music Coffee Time, edição especial feita com muito amor, com muito carinho pra você. A gente volta amanhã na quarta com mais The Music. Fica com Deus e até amanhã.
1: Estrela no céu, sinto a presença de quem já se foi. A vida é uma jornada e a morte é apenas uma mudança de paisagem. Na eternidade das lembranças, encontramos consolo para a finitude da vida. A saudade é a melodia que toca suavemente nos corações que amam.

Na ausência de quem amamos, vemos o mundo se desbotar aos poucos e a chuva cai como a saudade, lenta e persistente, preenchendo o vazio com memórias de um tempo que se foi.

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2: O Atlético Mineiro confirmou que Igor Gomes sofreu uma contusão com estiramento do ligamento no pé direito. O meia se machucou durante a vitória por 3-0 sobre o Grêmio, no domingo, após cobrar o escanteio, que originou um dos gols. Pouco depois, deixou o campo com dores e foi substituído por Bernard. Igor já iniciou o tratamento na cidade do Galo, mas o clube não informou o prazo para seu retorno. Com a lesão, Igor Gomes será desfalque do Atlético Mineiro no duelo decisivo contra o Bragantino, nesta quarta-feira, pelas oitavas de final da Copa Sul-Americana. O jogador vinha recebendo mais oportunidades com o técnico Eduardo Domingues e soma 20 jogos, um gol e 3 assistências na temporada. Com contrato até o fim do ano, Igor já pode assinar um pré-contrato com outro clube e o Atlético sinalizou que não pretende renovar seu vínculo.
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2: O Internacional anunciou a contratação do atacante sueco Niklas Eliasson, de 30 anos. O jogador chega por empréstimo do AEK, da Grécia, até junho de 2027. Para viabilizar a transferência, o Inter pagará 300 mil euros, cerca de 1,79 milhão de reais, e terá a opção de comprar o atleta por mais 2,5 milhões de euros, aproximadamente 14,9 milhões de reais, divididos em 4 parcelas. Eliasson é o terceiro reforço colorado para o segundo semestre, depois de Maripán e Matheus Cunha. Canhoto e atuando principalmente pela ponta direita, Eliasson chega para ocupar o espaço de Kaiki, que passou por cirurgia no tornozelo. Na última temporada, pelo AEK, o sueco disputou 29 partidas, sendo titular em 12, marcou 2 gols e deu 6 assistências. Filho de brasileira, ele fala português e já teve negociações anteriores com Grêmio e Santos. Além da contratação, o Inter ainda busca um centroavante para reforçar o ataque.
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Às vezes a gente corre tanto pela vida e deixa passar tantas coisas bonitas. A gente corre tanto que não percebe as coisas, as flores na beirada do caminho. Às vezes a gente quer que o fruto amadureça antes do tempo. A gente tem muita pressa, mas somente o tempo sabe dar as coisas pra gente na hora certa. O tempo sabe o momento exato de dar o presente que a gente merece.

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2: 6 meses após o início da guerra, o presidente dos Estados Unidos, Donald Trump, voltou a ser o centro das atenções internacionais ao ameaçar Omã. Em entrevista, Trump afirmou que, se o Omã se intrometer no nosso caminho, vamos bombardeá-los até a exaustão, caso o país interfira nos esforços para finalizar o conflito no Oriente Médio. A tensão se eleva enquanto Irã e Omã, este último atuando como mediador, têm excluído Washington das conversações sobre a passagem marítima de navios no Estreito de Hormuz. Em resposta, os norte-americanos impuseram um bloqueio aos portos iranianos, conforme confirmado pelo Ministério dos Negócios Estrangeiros iraniano.
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4: Por que temeis, homens de pouca fé? Essas palavras foram pronunciadas por Jesus quando no barco com seus discípulos enfrentaram uma grande tempestade. Mas quem é que não enfrenta tempestades? Quem não se amedronta do perigo? Claro, temos medo de morrer, mas há outro temor. O medo de viver, de enfrentar as batalhas da vida, de assumir responsabilidades, de tomar iniciativas. O futuro nos amedronta, as preocupações do amor.

Amanhã nos oprimem. Apesar de tudo isto, não se desespere, não se apavore, pois Jesus está lhe dizendo: não temas, porque eu estou contigo. Não te assombres, porque eu sou teu Deus. Eu te fortaleço, te ajudo, te sustento com o meu braço forte. Portanto, Ele está com você. Por que temer?

pra te falar o quanto você me faz falta. Já tem um tempo que você deixou a gente, né? Perder você foi a pior experiência que eu já tive na minha vida. A tua morte também foi a minha morte por dentro. E eu sei que nessa vida a gente não vai poder mais dar aquele abraço que a gente dava sempre. É por isso que eu peço a Deus todo dia que a gente ainda possa se encontrar lá no céu. Só mais uma vez. Você foi embora daqui da terra, mas você não foi embora do meu coração, não. Você nunca vai.

0: 2h49.
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A Ucrânia lançou seu maior ataque aéreo desde o início do conflito, utilizando drones durante a madrugada para atingir alvos na Rússia. Um depósito gigantesco de uma empresa de e-commerce em Moscou foi um dos locais afetados, com imagens de incêndios sendo veiculadas. Em resposta, a Rússia bombardeou impiedosamente a Ucrânia, incluindo Kiev, intensificando a escalada do conflito. A Ucrânia busca fazer a Rússia sentir os sabores da guerra com esses ataques.

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2: Três e seis.
3: Boa tarde.
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5: Muito bem, terça-feira. Estamos chegando e chegando com tudo e contando com a sua audiência maravilhosa. Senhoras e senhores, Retro Hits está no ar. Sinta-se à vontade, hein? Vem chegando mais, vem chegando junto. E começando essa edição com grande sucesso para você.

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7: Uma nova e preocupante tática tem sido observada na disputa entre facções criminosas no Rio de Janeiro: o uso de drones equipados com explosivos. Imagens obtidas pela polícia e relatos de moradores mostram ataques com esses artefatos. Os ataques têm causado danos a residências e feridos, indicando o avanço de uma nova frente na violência entre os grupos. As autoridades investigam a origem e a extensão do uso dessa tecnologia no conflito.

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3: Muitos dizem que a morte é a única certeza da vida. Nunca estamos preparados para perder alguém que amamos. Nunca. Pelo menos eu não estava. E ao me deparar com aquela notícia, eu fiquei devastado. Meu mundo caiu. Eu entrei em negação total. Eu só queria que alguém me abraçasse e me dissesse que era tudo mentira. Mas não foi. E até hoje você não voltou.

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1: 3h25.
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4: Maravilha, que bom que você tá aí. Obrigado pelo carinho. Retro Hits é desse jeito, sempre bom demais.
5: Vem chegando mais uma do meu tempo, que eu era jovem, menino. 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
4: Os 8 principais candidatos ao Senado pelo Estado de São Paulo nas eleições de 2026 registraram oficialmente suas candidaturas e declararam seus patrimônios financeiros ao Tribunal Superior Eleitoral. O levantamento aponta que Simone Tebet, do PSB, Ricardo Salles, do Novo, e Geraldo Rufino, do Podemos, são os candidatos com os maiores patrimônios registrados. Simone Tebet e Ricardo Salles apresentaram alta patrimonial significativa em relação às eleições de 2022, com aumentos de 356% e 127%, respectivamente. Já Geraldo Rufino teve uma redução de 25% em seu patrimônio declarado em comparação com 2018.
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4: Obrigado pela carona, pela sintonia. Vamos juntos e chegando pra você mais um sucesso.
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Bom, gente, novamente uma ótima terça-feira para você, Retro Hits. Vai ficando por aqui. Muito obrigado pelo seu carinho, por essa amizade maravilhosa que a gente faz questão de preservar. E amanhã estamos de volta com Retro Hits, com aquela seleção musical que marcou a sua vida. Um grande abraço e até amanhã. No

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2: Olá, tudo bem com você? Começa agora o Nitro Music aqui pela sua melhor rádio comigo, Bia Ipsen. A partir de agora, iremos relembrar as melhores músicas aí do passado, o melhor do flashback, anos 70, 80, 90 e 2000 para você por aqui. Começar com música boa, vamos lá.
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2: Tá tudo bem agora. Tá tudo bem. Você descansou.

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6: 16 horas e 24 minutos.
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1: O Nitro Music sempre traz o melhor do flashback pra você de segunda a sexta. Vamos para um break, já já tem mais.
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2: Independente do tempo que passe, vou sentir saudades eternas da sua presença, do seu carinho e do seu conforto. Que Deus te proteja e te guarde por toda a eternidade.

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2: 16:44.
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1: Obrigada pela companhia, obrigada pela sua audiência. A gente se encontra por aqui, tá bom? Um beijo pra você, fica com Deus, um grande abraço, tchau, tchau.
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2: Hora certa.
3: 17 horas e 2 minutos.

Nosso desejo, Senhor, é ir além. Nós queremos ir além, Senhor, além de nós mesmos, além das nossas limitações. Queremos ir além do véu, conhecer a Tua santidade, Senhor. Leva-nos além.

Saudade eterna. A saudade dói. Ela é a única dor que não tem remédio que a faça parar de doer. Ela tem cheiro, tem voz, tem nome. E sobrenome. A saudade arde no peito. Queima feito fogueira em brasa e deixa um buraco enorme no coração de quem sente.

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1: Hora certa!
2: 19 horas e 3 minutos.
3: Boa noite.

0: 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Segundo o dicionário, saudades de algo, de um estado, de uma forma de existência que deixou de ter. 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

Hoje é terça-feira e tá entrando no ar aqui na sua rádio preferida o nosso Nostalgia, o melhor do flashback nos anos 90. Você vai ouvir com a gente a partir de agora aqui na sua rádio preferida. Nostalgia, comigo, Ricardo Oliveira. Aumenta o volume aí.

0: para encerrar o nosso Nostalgia nesta terça-feira. Muito bom o programa de hoje, né? Muito gostoso e ter a sua companhia melhor ainda. Nostalgia volta a qualquer momento. Estamos ficando por aqui nesta terça-feira. Obrigado pela audiência e o carinho. Até a próxima. Tchau, tchau.
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2: A plataforma Discord teve suas transmissões suspensas no Brasil após a retransmissão da morte de uma adolescente de 13 anos durante um episódio de autolesão. A decisão vem em meio a uma investigação da Polícia Civil de Mato Grosso do Sul, que lançou a Operação Lívia contra uma organização criminosa suspeita de aliciar crianças e adolescentes online. O Ministério da Justiça já havia exigido explicações da Discord e a primeira-dama Janja defendeu o bloqueio da plataforma no país. Em um eventual processo sancionatório, a empresa poderia ser multada em até 50 milhões de reais por infração.
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5: Oito e três.
6: Boa noite.

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3: Chegou o que você estava esperando. O programa que faz você se apaixonar novamente. Love Music traz as mais belas canções para você. Eu sou a Maria Lima e esse é o Love Music.
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1: 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Daqui a pouco tem mais.
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5: 6 meses após o início da guerra, o presidente dos Estados Unidos, Donald Trump, voltou a ser o centro das atenções internacionais ao ameaçar Omã. Em entrevista, Trump afirmou que, se o Omã se intrometer no nosso caminho, vamos bombardeá-los até a exaustão, caso o país interfira nos esforços para finalizar o conflito no Oriente Médio. A tensão se eleva enquanto Irã e Omã, este último atuando como mediador, têm excluído Washington das conversações sobre a passagem marítima de navios no Estreito de Hormuz. Em resposta, os norte-americanos impuseram um bloqueio aos portos iranianos, conforme confirmado pelo Ministério dos Negócios Estrangeiros iraniano.
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6: 8:25.
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6: A plataforma Discord teve suas transmissões suspensas no Brasil após a retransmissão da morte de uma adolescente de 13 anos durante um episódio de autolesão. A decisão vem em meio a uma investigação da Polícia Civil de Mato Grosso do Sul, que lançou a Operação Lívia contra uma organização criminosa suspeita de aliciar crianças e adolescentes online. O Ministério da Justiça já havia exigido explicações da Discord e a primeira-dama, Janja, defendeu o bloqueio da plataforma no país. Em um eventual processo sancionatório, a empresa poderia ser multada em até 50 milhões de reais por infração.
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3: 8:42.
7: Boa noite.
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7: O Tribunal Superior Eleitoral, o TSE, consolidou os dados das candidaturas para as eleições de 2026, revelando um perfil predominante entre os postulantes aos cargos eletivos. A análise estatística aponta que a maioria dos candidatos é composta por homens, brancos, casados e com ensino superior completo. Especificamente, 65% dos candidatos são homens, enquanto 48,7% se declaram brancos. Além disso, 58,5% dos concorrentes possuem ensino superior completo, e a faixa etária mais representada está entre 40 e 59 anos, com empresários sendo a classe mais presente.
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8: 9 e 2.